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0: Muito bem, gente, em Curitiba são 22 horas e 59 minutos. Olha só, infelizmente chegamos a mais um fim de programação. Mas desde já quero agradecer a presença de todos vocês. Muito obrigado pelo carinho, pela audiência. Alô, Jerusa, minha amiga forte. Um abraço para você, Jerusa. Muito obrigado pelo seu carinho, pela sua consideração em minha pessoa. Muito obrigado. Faça uma ótima viagem, tá bom? Valeu, amiguinha. Tchau, tchau, gente. Uma ótima noite para vocês. Fui!
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0: Muito bem, bom dia, meu povo. 4h44, já estamos no ar para levar para você até as 7 da manhã o melhor da música sertaneja no seu Despertar Chapada. Hoje, graças a Deus, né, meu filho, sextou. Ave Maria, quando chega sexta-feira, a gente fica numa alegria, né? É, sextou, sextou, sextou. É bom demais da conta, né, meu filho? Eita, nós! E o povo do Mioco ainda está dormindo, está em Lençóis, 4h45. Você sabe onde a galera não está em Lençóis? Lá no Grupo Pimenta, lá é 24 horas, viu, rapaz? Eita, nós! Bom dia, bom dia, bom dia, bom dia, bom dia. Hoje, dia de sexta-feira, hoje é sexta-feira, dia de feira, né? É. Um abraço aí pra galera, os nossos amigos barraqueiros, que já estão preparando aí, pra poder fazer aí, cuidar da barraca e vender verdura. 4h46.
1: Eu ia.

0: Também.
1: Muito bem, Chico do Miogo da Bananeira. Será que já acordou, gente? E Chico gosta de toada, mas dorme pra caramba, né? O netinho arrombou com ele. Só, só peça pra dormir. Vou. Rapaz, pensa um povo do Miogo. Ave Maria, ave. Pois é, pois é, pois é. O povo só peça pra dormir. Bora, deixa eu ver essa toada aqui. É.

0: Eita, lá da boa da gota, rapaz. E o povo tudo dormindo. Zica nem se fala, coitado. Aí só pede pra dormir. Acorda 7 da manhã. Dormindo também tá velhinho, né, coitado de Zica, pai. 4h54, hein?
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6: 4h57.
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6: 4h59.
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32: 5 e 2.
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34: Oi, Vivi Santana.
0: Oi, Lorena. Deixa eu mandar um luzão aqui pra galera lá da Baixa Verde. Já acordou, velho Matias do Barrigão? Dona Ivonice, já acordaram? Já estão com o radinho ligado? O dia da vida, a senhora tá dormindo, não, velho Matias. Mas Dona Ivonice, os velhinhos dormem, viu, Jamimura? Lá na Baixa Verde. Pensa os velhinhos dormindo. Então é que me contou, disse que o velho ronca, a velhinha ronca. Hein, Dona Ivonice, já acordou mesmo? Lá em Gringo, o Toia Carlos, o dia da vida. Alô, velho não, velho só acorda às 7 da manhã. Aí, só peço pra dormir. Também já tá dizendo apelido, velho, né? Eita, alô, Bin Laden na Ladeira Vermelha, Jaltão, rapaz, o povo da Baixa Verde, bom dia! Povo que dorme até umas horas, rapaz. E acordou, Bal? Dona Lico, dia da vida, hoje é sexta-feira, dia de feira. Né, Dona Dujo, meu Deus do céu, já acordaram, Galego dos Cocos? O povo dorme até meio-dia, né? É, cuidar da vida, tá igual a zica da viola. Só pede pra dormir, também zica tá veinho, né, gente? Os dentes já caíram, tchadinho de zica, né? A gente tem até dó. Né não, Genilson das Almas, Dona Dade, bom dia, Genilson. Dona Anaíssa já acordou, pisca, pisca, Valdir. É, né, gente? Genilson vem e joga duro ali, joga duro, viu, Jaimura? Acorda cedo, olha... Domingo Salgado tá ligado, bom dia Domingo Salgado, aquele abraço meu amigo, é, Paulinho das Piabas acordou, bom dia Gilson, manda alô pra gente aqui em Mundo Novo, rapaz, não sei quem é, não tem nome, sei, uma hora eu vou fazer uma jogada de búzio aqui, mas tá dizendo, um alô pra gente em Mundo Novo, pronto, não sei quem é, no celular não tem nome, mas tá aí. Olha, Miss das Tocas acordou, rapaz. Fala, Miss Barrigão. Barrigão da Peste.
35: Bom dia, Gil Santana. Sextou, sextou, Gil Santana. Bora pra luta.
0: E amanhã é sábado, viu? Se ligue. 5:03.
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0: 5:13.
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0: Eita, nós 5:16. Alô, Geraldo Bagaceiro, reacordou? Cagé lá no buzeiro, já tá com o radinho ligado, Cagé? Bom dia, rapaz, zica, não acorda nunca, hein? Rapaz, cadê? Geraldo, lá das lajes, tá? Pegou no sono também? Rapaz, que povo que dorme é esse, rapaz? Tá parecendo o povo do Tinguim. Ué, doido, Geraldo, acorda, meu filho, cuidado da vida, hoje é sexta-feira. Rapaz, e aí, bata as panelas pra ver se acorda zica ou não, Geraldo da Laje.
1: Ô Gilson, não acorda zica não, rapaz, deixa esse homem dormir, pelo amor de Deus. Faz a mamadeira e a gente aí deixa esse homem dormir.
0: Como é que é, rapaz, mamadeira, é? Toma mamadeira igual o velho Matias? Rapaz, o velho Matias tá tomando mamadeira também?
1: Ô Gilson, não acorda zica não, rapaz, deixa esse homem dormir. Pelo amor de Deus. Faz uma madeira e a gente aí deixa esse homem dormir.
0: O buco zica. Zica tomando mamadeira, né? A gente tomando mamadeira. Tá bem velhinho, coitado. Tem que tomar mamadeira mesmo. Olha! 5:17. Renildo das Popular acordou. Vai caminhar hoje, Renildo? Vai caminhar com ela com os cachorros. Ela já caminha com o correto na mão. Os cachorros correm atrás. Os cachorros já vêm. Ela diz: ó, a veinha, vamos correr atrás, botar essa veinha pra fazer exercício. Aí, Renildo correndo, os cachorros atrás. E ela pauta os cachorros. É, os maridos no cural. Rapaz, já acordou, Roselina Coelba? Cuidado da vida. Isso aí tá dormindo, não. Ó, o primo de Zica aí, ó. Da Viola, Kel, o primo de todo mundo. Fala, primo de Zica!
2: Bom dia, meu primo Gilson Santana e todos os ouvintes da Aimar FM, o melhor programa da Rádio FM de Piritiba.
0: Ué?
2: É Kel do Sítio Maria Alzira, papai! Forte abraço aí pra todo mundo aqui no Sumaré, Gilson Santana!
0: Muito bem! Tá vendo, Burguela acordou! Fia acordou também, deve ter acordado, hein, Renildo dos Populares, os maridos do Núcleo Rural. Deixa eu ver aqui, mandei alô pra gente, mundo novo, é Clebson, fala Clebson.
3: Manda um alôzão aí, Gilson, os povos no sertão bonito, Nivaldo, Véu, Nau Machante, pra todos que curtem, bota a chula aí de Silvano e Zebeté.
0: É, vou botar a chula até umas horas. Alô, dona Neide, na Massaranduba, Zé Maria, bom dia, meu povo da Massaranduba, bora de samba. Otávio Nival.

Eita, 5h24, rapaz. Ô Ana Rúbia, Deraldo tá trabalhando hoje? João tá trabalhando hoje? O povo foca mais do que eu que trabalha, né? Rapaz, lá no Grupo Pimenta, lá é 24 horas, estão lá ligados. Bora? Mais samba? Não, primeiro vamos tocar Chicão lá do Zangico, vá. Alô, Dona Neide, na Massaranduba, bom dia, Zé Maria, da Barraca lá. É saudade de bater perna em Baixa Grande, viu, rapaz? Ô, Ivo, moliquinho, já acordou? Grilo, olha, me aguarde. Assim que meu carro estiver pronto, pintadinho, todo bonitinho, apareço por aí, viu? É, não, tenho que ir lá ver Dona Xandinha, o povo lá do Novo Horizonte. Alô, Jean, Dona Inês, seu Salvador, ali estão dormindo. Estão igual o povo do Tingui. Ê, povo velho que dama, aquele povo do Tingui. Suzy e Tico Manguinha acordaram, 5h25. Bora, Chico, vá!

samba bom, virar da gota, rapaz. Bom dia, meu povo que gosta de samba, que levanta cedinho pra ouvir o samba aqui na sua Aimoré FM, hein? Bom dia, meu povo, obrigado pelo carinho da sua audiência. 5 horas, 30 minutos em Biritiba. Igor já chegou no Grupo Pimenta, Deraldo. Igor, Misael, Felipe, Edenilson já chegou. É, 24 horas no ar, posto feliz, viu, galera? 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E me convide, que eu chego a voo bambiano, não é não? E vou ligeiro. 5h31, até o velho Matias do Barrigão disse que quer ir. Tu quer comer também, velho Matias? É, rapaz, ele gosta de tomar um cappuccino, né, velho Matias? É. Olha, e pedi um jovem ontem, ficou mais velho, hein? Ah, rapaz, ali tem janeiro, viu? E disse que não é aposentado, viu, velho Matias? O bicho tem a cara lisa, viu? Cara, o velhinho e não quer se aposentar, dizendo que não quer se aposentar, acho que ele não quer falar, o bicho é ninja, viu? 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É, 5h32, hora que acorda, pai. Gel, lá na fazenda de Toninho Soares, 5h32, dorme, viu, gel? Dormiu, que igual a Zica. Zica tá lá dormindo e roncando, ele só acorda 6h30 da manhã. Todo dia, e Zica, velho, viu? E a galera das lajes, Alto Bonito, o povo do Cobé, Chapada do Cobé, a galera de Umbuzeiro, né, Alexandre? Vamos cuidar da vida. Meu povo de Ibiaporã, Indaí, Jequitibá. É doido pra ir lá no Mundo, lá na Barra, que eu não conheço, né, rapaz? Quero ir em Ibiaporã também, viu? Olha! 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
1: 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Bora de samba! Rock Trabuco, 5h34, hein?

0: Ei, Rock Trabuco, 5h38, meu povo, vamos acordar, rapaz, bater panela, ver se esse povo velho acorda, tu é doido, bora! Ó, deixa ele tá dormindo, rapaz, agora fica na viola. Acorda, Naxandinho, povo de Baixa Grande, tu é doido.
1: Que vem-se embora que o jaco dele se soltou.
0: Ah, é?
1: Pode dizer, sai daí!
0: Eita! E a galera de Tabiramontar, já acordou, meu povo de Tabiramontar? O povo do Poço Bonito, da Bananeira, dos Macacos, de Volta Grande, Deoclésio. Bom dia, meu povo tabiramontense. Vamos acordar, cuidar da vida, meu povo da Rua do Meio, Rua do Campo. Bom dia! Lá na Jaqueira também, olha! 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Márcia já acordou, mandou a Lenice cuidar da vida. 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Não é não, Yasmin?
2: Hoje é sexta, é zero.
0: Tá vendo?
3: Hoje estou. É verdade, hoje é sexta-feira.
0: E amanhã é sábado, Zé. Será que dá tempo de tocar mais um samba, produção? Bora com o Silvano Zé Beté, vá.

0: Muito bem, Silvana Zabeté, homenagem aos motoristas. Muito bem, homenagem aos motoristas. Legal, legal, legal, legal, legal, legal. Olha, hein, Zé, 5h44, rapaz. É Geraldo da Laje, e Zica, acorda, deixa dormir.
1: Ô Gilson, não acorda a Zica não, rapaz, deixa esse homem dormir. Pelo amor de Deus, faz uma mamadeira e a gente aí deixa esse homem dormir.
0: Pronto, e ele toma mamadeira, né, rapaz? Rapaz, tá vendo, teta? Ele toma mamadeira, rapaz, hein, Jadla?
2: Sou Jade.
0: Nós sabe que é você, minha querida. E meu programa é bom?
2: Seu programa mata mil. Mil.
0: Tá vendo, meu povo Itapira? Meu programa é nota mil, viu? Mil. 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Olha, 5h45, hein, Luan, tá trabalhando hoje ou tá de folga? Rapaz, né? 5h45, bora!

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1: 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Olha, o nosso amigo Bento Scott acordou. Neto Pires acordou. Abel acordou. Bom dia, 5h49, hein?
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5: 5h51.

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2: 5h53.
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2: Cinco e cinquenta e cinco.
6: Desperta Chapada.
7: Oi, Vicente.

0: Muito bem, Henrique e Juliana, a maior saudade, adoro essa música, né? Alô, minha amiga Marlúcia, lá em Dias Coelho, ouvindo a gente, aquele abraço, obrigado pelo carinho da companhia, né, galera? Bom dia, bom dia. Graças a Deus, hoje sextou. Ô, Geraldo, acorda zica ou não?
1: Ô, Gilson, acorda zica não, rapaz.

0: Bom dia, meu povo de Itabira Montar. Galera do Poço Bonito, de Volta Grande, do Deoclésio das Placas, né, Cole e Gabriela? Bom dia!
1: Bota pra torar, Gil Santana! Gil Santana! Você bota pra arrombar, pai! Você é o cara retado! Fala, você de chapéu, ele deu nota 10!
0: Obrigado pela nota, Zé! Pai, cadê Jada? E Felipe Chevette e Dona Gisele, já acordaram o povo que dorme, viu, rapaz? Tu é doido, ó!
2: Sou Jadila!
0: E o meu programa é bom ou é ruim?
2: Seu programa mata mil. Mil.
0: Tá vendo? Mil, viu? Galera do Grupo Pimenta. É o quê, Alice?
2: Oi, Gil Satã.
0: Ah.
2: O radinho tá ligado aqui, viu?
0: Deixa ele ligado.
2: Bom dia, Gil Satã. Seu Jorge.
0: Tu já acordou?
2: Eu acordei cedo pra tirar o leite no curral para no meu pai.
0: Tá vendo? 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Misaé, Edenilza. E Geraldo tá trabalhando hoje. Geraldo tá trabalhando. E João? O povo só vive folgando, né, velho? Folga mais do que tudo. Tu é doido. Ei, negócio bom, retado, viu? Olha! 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Né não, titia Hilda? É o quê, Zé?
3: Isso, falar nisso, eu tô apaixonado por Ipirá. Falar nisso,
0: Ah.
3: em Ipirá tem o grupo,
0: Lá tem.
3: o racharia, o Pimenta, viu?
0: Isso.
3: Em Ipirá, tu que nem o chapéu tem, o Porto Feliz tem, em Ipirá tem,
0: Tem.
3: o lugar que tô falando aí, churrascaria, Grupo Pimenta. Eu tô doido pra ir em Ipirá, apaixonado, ó.
0: Ave
3: Pensa que eu
0: Maria.
3: tô saindo com a cidade de Ipirá, velho.
0: Vai lá que você vê o que é bom. E Dona Ivonice, já acordou, Dona Ivonice? Bia, Dona Creuza, já acordou? Na Baixa Verde, Bia, já acordou mais Dona Creuza? Ah, pai, falando isso, chamando Dona Creuza lá no Carrasco. Ô, Raimundo do Acarajé, Dona Edna do Acarajé, o povo da Engazeira, já acordaram? Hein, Dona Ivonice, já levantou mesmo? Ainda tá dormindo, Dona Ivonice? Só tem a cara de que tá dormindo. Toia disse que a senhora dorme até mais tarde, mas o velho Matias, roncando e babando os dois velhinhos, viu?
4: Bom dia, Jesus. Eu não tô dormindo, tô merecendo uma surra.
0: Eu não, é Zé.
4: Tô aqui escutando, viu?
0: Muito bem, 6h10, em nome de quem? 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Né não? Eita lasqueira, 6h10. Bom dia.

0: Muito bem, Leonardo, sonhador. Alô, Daiane, já acordou? Dona Vera, bom dia. Vamos cuidar da vida.
1: Valeu, Gil Santana. Gil Santana, valeu. Gil Santana, cachorrinho de bengo, valeu.
2: Bom dia, Gilson. Já estou acordada. Deus abençoe a nossa sexta-feira.
0: Amém, Yasmin.
2: Hoje é sexta, Zé.
0: É, e amanhã é sábado. Viu? Pois é, pois é. É, Zé. Bom dia, hoje é sexta-feira, 6h14, rapaz.
1: Bom dia, Gilson Santana. Bom dia a todos os ouvintes da Rádio Maria Firme de Piritiba, Bahia. Bom dia. Feliz sexta-feira, sextou para todo mundo, sextou, graças a Deus.
0: Isso.
1: Acordei agora, acordei e aí fiz o comercial, experiência para essa comercial para mandar o meu áudio, cachorrinho de bengo, Dodorinho. Alô, Gilson Santana, bom dia, Dodorinho, cachorrinho de bengo.
0: Tá vendo? Zica da Viola acordou, rapaz, o cuviteiro, fala!
3: Bom dia, meu amigo Gilson Santana, aqui é Zica Fofoqueiro, rapaz. Eu já tô acordando, acorda Gerardo das Lajes, rapaz. Será que ele nunca arrumou a mulher dele, Gilson? A mulher disse que é ir domingo, eu vou levar ela na garupa, a mulher...
0: Tá vendo, rapaz? Ainda arruma mulher pros outros. Se é que alguém tá acreditando nessa história, né? Eu não acredito. Aí... Não é não, Jesus, Motoc, Jesus, também você não acredita não. Isso é história pra boi dormir. É, tá certo, Jesus, é. Rapaz, a gente já conhece essas historinhas de Zica. É propaganda falsa. Ah, é, galera, que está cá. Não bora ver esse negócio aqui. Nosso amor acabou mal, foi... 6h15.

0: Muito bem, galego dos teclados, jogou duro, né, rapaz? Bom dia, Clarice. Já acordou, sim, Clarice, da Lagoa do Boi. É, aliás, Lagoa do Milho, né? Tem cavalgada aí, é, Clarice? Alô? É, rapaz, tem cavalgada por aí, é? Domingo, muito bem. Um abraço aí pro pessoal da Lagoa do Milho. Bom dia, meu povo. Obrigado pelo carinho da audiência. Já acordou, Alan? Com o dia da vida? Eita lasqueira! Eita, nós, final de semana tá pegado, né, pra aqui em Biritiba. Alô, Matheus, tem vaquejada, né, aqui em Biritiba também, um abraço aí pra Matheus. Começou ontem, né, rapaz, vaquejada, hoje tem também, vê se dá um pulinho lá na vaquejada, derrubar boi, ganhar prêmio, né, não? É, rapaz, jogo duro, viu? Até Bia disse que vem derrubar boi, a Bia, rapaz, Bia lá da Baixa Verde, Bia disse ser invejoso, viu? É, se tudo você quer se meter, sai de baixo. Não é não, na Creuza? É, vai procurar o que fazer. Fica aí querendo derrubar boi. Olha, 6h20, em nome de quem? Ei, Luan, tá trabalhando hoje, rapaz? Ei, Luan, que folga, né? Pois é, 6h20, hein? Em nome de quem? 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Rapaz. Pois é. Cadê Clarice? Hein, Clarice? Se eu for domingo por aí, apareci pra lhe ver, viu, Clarice? Conheci Clarice, né? É.
1: Bom dia, Gil Santana. Eu acordei. Uma boa sexta-feira.
0: Tá bom, minha linda. Alô, Nayara. Andrade também ouvindo a gente, né, rapaz? Olha, não sei quem é aqui, botou ali meu nome. Eu não sei qual é o seu nome. Uma hora a gente descobre o seu nome, tá bom? Olha, 6 horas 22 minutos em Peritiba, 6h22. Bom dia. Olha quem acordou, Celita, acordou agora, hein? Vida boa da gota, né? 6h22.
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0: Muito bem, 6 horas 25 minutos em Pibitiba, 6h25. Bom dia, obrigado pelo carinho da companhia. É, Clarice, Clarice é uma figura, essa Clarice, viu, rapaz? Fala, Clarice.
1: Bom dia, Gil Santana, eu acordei.
0: Ah.
1: Uma boa sexta-feira.
0: Obrigado, e ela tem uma voz bonita, né, rapaz? Né, Nayara? Bom dia. Alô, Silvia, lá em Itabiramu, tá me ouvindo. Valeu, Silvia, bom dia. Olha, cara, Trovão acordou, meu Deus do céu, o café, será que é de ontem? Rapaz, Celita, a hora que acorda, pô, vida boa da gota, né, rapaz? Vamos acordar uma hora dessa. Vai, Jorival, manda alô pro povo, vá!
6: Valeu, valeu, valeu, bom dia, Gilson. Valeu, patrão, boa programação aí. Um forte abraço pra você, um forte abraço pra toda essa turma boa aí de Pibitiba e regiões, pra todas essas localidades, pra toda a cidade. Um abração lá pra galera de Angico, de Maidê, pra meu pai, Paulinho, pra todos os meus familiares, essa galera boa aí que curte o nosso trabalho de todas essas regiões aí, Maidê, Vaza do Poço, todas essas, somente das lajes, um abraço pra aquela galera bonita lá, Lagoinhas, né? E um abração também, um cara que já acordou, mandou um óleo pra mim agora há pouco, o Bicho das Tocas. Um abração pra ele aí. Nosso amigo Zica, né? O Zica, o doutor Zica. E a turma lá do Capim Branco, do Brogodó. Eu tenho bastante conhecidos lá, parentes também. Muito bom, muitas amizades aí pelo mundo afora. Que Deus abençoe o nosso dia, nossa sexta-feira. Aquele abraço, meu patrão. Bom trabalho aí. Obrigado por sempre estar tocando aí, Jorge Valmaia aí. Samba, tocando mais chicão aí. Tocando minhas músicas aí. Muito obrigado, meu patrão. Aquele abraço aí, um bom dia.
0: Valeu, Jorival, bora de música, Eduardo Costa, eita, vá viver a sua vida, 6h26.

0: Muito bom, né, rapaz? Jogou duro aí, rapaz. Eita, nós, Eduardo Costa. Vá viver a sua vida, olha! 6:30 em Biritiba, 6:30. Bom dia, meu povo. Obrigado pelo carinho da audiência. Vamos acordar daqui a pouquinho. Horário reservado ao TRE, viu, galera? Bom dia, bom dia, bom dia. Alô, Rabelo. Tá ligado, Rabelo? Eita, nós. Ontem tomei o café da manhã lá, viu? Café Bom Retalho, lá na padaria, lanchonete Mercado do Rabelo, viu? Rapaz, 6 da manhã, o homem já tá, já tem cuscuz, né, Rabelo? Tapioca, vai lá tomar o seu café da manhã, vá. Ah, ali pertinho da prefeitura, eita, o antigo mercado é SPA, né, seu Zé? Seu Zé tá ligado lá em Mundo Novo, bom dia, seu Zé. Eita, nós, olha, alô, Piritiba. 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E as armas, Celita, tem te aparecido aí? Rapaz, Parrancaúra, ela e Risalva. Rapaz, ali de lascar. Ô, Geraldo, Zica foi dormir de novo, e aí, acorda?
1: Ô, Gilson, não acorda Zica não, rapaz, deixa esse homem dormir. Pelo amor de
0: Deus. Como é que é?
1: Ô, Gilson, não acorda Zica não, rapaz, deixa esse homem dormir.
0: Ah.
1: Pelo amor de Deus, faz uma mamadeira e a gente aí deixa esse homem dormir.
0: E toma mamadeira, né, rapaz? É, Zé, bom dia.
2: Bom dia, Gilson Santana, bom dia a todos os ouvintes da Rádio Maria FM de Biritiba, Bahia, bom dia. Feliz terça-feira, feliz terça-feira, sextou pra todo mundo, sextou, graças a Deus.
0: Isso, cadê Jade lá?
3: Gente, eu sou Tano, sou Jade, apareci de novo.
0: Tá vendo?
3: Muito bom, vou abençoar.
0: A velha tá dormindo.
3: Acordo pra fazer o café.
0: Aonde?
3: Bom dia, Gente, Santana, já acordei.
0: Muito bem, Yasmin?
4: Bom dia, Jesus, já estou acordada. Deus abençoe a nossa sexta-feira.
0: Amém.
4: Hoje é sexta,
0: é
4: Zé.
0: É, hoje é sexta, amanhã é sábado. Vou tocar o que agora? Luan Santana, a Parede Branca, eu acho bonita aquela música, né, velho? Olha, Henrique Juliano, deixa acontecer, 6:34.

Eita, nós, Henrique Juliano, joga duro, né, velho? Aí, Moura FM, voando livre com sucesso. Eita, bom dia, bom dia, bom dia, cidade, bom dia para você em toda a região. Bom dia, galera de Itapira Mutar, né, galera de Itapira, tô em Gotinha, tá ligado? Bom dia lá para Silvia, lá em Itapira Mutar, bom dia, Silvia, obrigado aí pelo carinho da companhia, viu, Silvia? A galera de Itapira, todo mundo ligadinho, viu, cara de Trovão? É, acordou agora. Ei, cara velho que dorme, viu, rapaz? 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Né, Mira? A Mira tá ligada em pé de serra. Bom dia, Mira.

0: Santana aí jogou duro, né? Já teve aqui em Peritiba, né? Festa do Fogoró. Eita, nóia, filho. É. Festa boa. É, rapaz, é. Estava muito bem nessa festa. É, o que, você quer saber? É, Rizalva, quer saber de quem? Quem era que eu tava na festa do Luan Santana? Não lhe interessa, não. Rapaz, pense numa gata. Ave Maria, eu levei uma mulher pra essa festa, meu filho, a mulher, a coisa mais linda do mundo. Ave Maria. Eita, festa boa. Eu veio exclusivamente pra essa festa. Ó, Celita, tá vendo? Morra de inveja aí o povo invejoso, viu? Ê, mulher bonita da gota serena. Ave Maria. Falei que nem galego dos teclados, né? Ô Zé, cadê a toalha das coxinhas cabeludas aí pra eu lembrar dessa mulher, vá?
1: Eu nasci pra ser vaqueiro da fazenda barriguda, pra montar em burro brabo, burro da primeira muda, namorar com a mocinha das coxinhas cabeludas.
0: Ê Zé, e ela tinha as coxinhas cabeludas mesmo, ave, mas pensa na mulher gata, ave, mas quando olha a foto da mulher o coração chega bate assim, né, viu? É o quê, Rizalva? Ó, Rizalva, quem é, quem é? Aí é fofoqueira. Toma gente na vida, Rizalva, procura o que fazer. Ah, igual a Celita, né? Celita tá aqui perguntando também quem é, de onde é. Rapaz, me deixe, viu? Me deixe, foi na festa de Bom Santana, ó. Tem muito tempo, muitos anos. Rapaz, que coisa, a vida dos outros, viu? É o quê, Celita?
2: Foi 4h40 da manhã, viu?
0: Desde 4h40, tu acordou, foi agora, 4h40, ó. Eu fico falando aqui na rádio, ela aprendeu igualzinho, que eu fico falando no horário que eu boto a rádio no ar, e ela fica com aventura. Rapaz, me deixa. Bora, menininha, vá, cante.
3: Bom dia, Satana, a fazendinha, corta o bezerro e a vaquinha, e já tô tentando na galinha.
0: Tá vendo?
3: A corta, levanta. O cavalinho já pulou da cama. E o bichinho tirou seu bichão. E o porquinho já caiu na lama.
0: Até o pouco já caiu na lama, tá vendo? Perna malandra, acorda, dona Suzana. Cuidado da vida.

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1: Muito bem, Luan Santana, jogo duro, 6h48. Falei que nem Teixeira, produção, né? Eita, nós, 6h48. Vamos tocar mais uma? Depois de tocar aqui um bloco e aguardar. 7 da manhã tem o horário reservado ao TRE aí.
2: Pode falar que me esqueceu, mas eu conheço você.
1: Não, vou tocar essa não. Vou tocar Galego dos Teclados, Mulher Fingida. Tá cheio de vaquejada agora, né, Guilherme?
2: Galego dos Teclados, vamos miúdo.
1: Não é não, Alan, Lagoa do Milho, domingo, é? Tem o que cavalgado, é? Pois é. E aqui em Peritiba começou a vaquejada de Mateus, vaquejada lá no...
2: Galego dos Teclados, vamos
1: Parque Canaã. Começou ontem, hein? Vou lá hoje derrubar uns bois.
2: Alô, cara.
1: Uma vaca.

galego dos teclados virado a gota. Aí toca, né, meu filho? Se for tocar em alguma cavalgada, vaquejada, eu vou, chega a rua bambiando pra comer água até umas horas, né, meu filho? É, rapaz. Eita, nós! Olha, 6h52, João Milton, lá na Casa do Tempero, tá ligado? 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
2: 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Bote na agenda, daqui a pouquinho horário reservado ao TRE, hein? 6h56, bom dia!
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0: Tudo bem, tá aí Galego dos Teclados, jogou duro, hein, galera? Pois é, você vai ficar agora com o horário reservado ao TRE. Lembrando que eu continuo com você até as 8h20 da manhã. Bom dia!
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2: Muito bem, 7h25, você fica com o programa do Guardião.
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4: E quem nos escreve desta feita é o senhor Wilson Mota Neves. Wilson Mota é da capital piauiense, é de Teresina. Um abraço aí para o povo amado do estado do Piauí. Um abraço carinhoso a todos que nos ouvem nesse momento. Bom, meu caro amigo Wilson, eu quero ler a sua carta. E Wilson escreve para o Guardião Oxóssi e diz: Guardião Oxóssi, eu escuto sempre o seu programa. Sabe, Guardião Oxóssi, eu sou um homem de muita fé. Por isso, não perco nenhum programa do Senhor. E principalmente, às sextas-feiras. Eu adoro quando o Senhor faz aquelas correntes de fé. Olha, Guardião, eu divulgo sempre o seu programa para os meus amigos. Por gostar tanto do seu programa, resolvi lhe escrever. Sabe, Guardião, o meu problema é no campo amoroso. Eu não tenho sorte, Guardião. Todos os meus relacionamentos não dão certo. E já fazem 15 anos que eu estou procurando uma companheira. Mas eu não encontro. Guardião Oxóssi, tô ficando desesperado. Estou ficando louco. Estou ficando, Guardião, com depressão. Meu maior medo, Guardião Oxóssi, é a solidão, é a velhice. Eu gostaria de saber do senhor sobre uma mulher que eu me relacionei algum tempo atrás. E ela me disse que ele queria fazer um trabalho para mim. Será que essa mulher fez alguma coisa para mim mesmo? Guardião, me responda. Será que é por isso que eu não consigo me firmar com ninguém? Guardião, me ajude. Me dê uma palavra amiga. Diga o que eu devo fazer, pois eu faço qualquer coisa para sair desta solidão. Desde já, lhe agradeço e lhe parabenizo por esse maravilhoso programa. Seu ouvinte de todos os dias, Wilson Mota Neves, da capital piauiense, Teresina.
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4: Meu querido Wilson Mota Neves, aí de Teresina, capital do estado do Piauí, li sua carta com muita atenção e você diz na sua carta claramente que não tem sorte no amor, que todas as pessoas que você se relaciona não dá certo. Você diz aí agora, você falou uma coisa importante, você falou que há muito tempo atrás, uma mulher com quem você se relacionou disse que ia fazer um trabalho para você. Só que você não diz aqui na carta que tipo de trabalho que esta mulher fez para você. Mas não tem problemas. Não tem problema. Mesmo sem você falar, sem você relatar em sua carta, joguei aqui meus búzios e vi tudo. Ela pegou cabelo seu, sua cueca. Foi feito um trabalho sim, rapaz. Um trabalho que essa mulher fez justamente para você não ser homem e não ficar com ninguém. Para a sua vida ficar amarrada no lado sentimental, para você não ter sorte no campo amoroso, para você sofrer. Ô, meu amigo Wilson, olha, eu vejo claramente esta mulher vestindo um vestido vermelho, esta mulher usando a roupa vermelha, na mão dela um boneco, um pedaço de sua roupa, amarrando esse boneco com cordas vermelhas e pretas, com o seu nome nas costas desse boneco. Nossa, meu Deus! Eu vejo claramente, isso é amarração, é coisa feita, é magia negra, com certeza. Você já bateu em várias portas para tentar desfazer esse mal. Não foi, Wilson? Eu vejo isso com certeza. Já bateu em muitas portas. Foi. Eu vejo isso claramente. Mas olha, preste atenção. Eu vejo claramente. Você foi em locais fracos, errados, locais sem força espiritual. Você mandou desfazer, mas esse mal não foi desfeito. Sinto que você está triste, está depressivo, você está um pouco desolado, porque você já fez tanta coisa, né, Wilson? E te mandaram fazer. Sabe, eu me lembro de um senhor que chegou igualzinho a você. Chegou sofrendo, com problemas de amor. Ele contou cada coisa para mim. Olha, coisa de arrepiar. Coisa que eu pensei que não existisse. Pessoas que fazem negócio desse. Ele contou para mim que foi em vários locais. E a maioria dos locais que ele foi, as pessoas falaram. Ele tinha uma coisa ruim, que era preciso comprar aquilo, aquilo outro. Dá o dinheiro para a pessoa comprar e ele dava. Olha, ele gastou tudo que tinha. Esse homem gastou o que tinha e o que não tinha. Uns diziam que era demônio, outros diziam que só vivia passando mal. Mas o mal, não, nunca foi embora. Venha, meu filho, vou colocar você para fazer uma trezena, pedir forças para os pretos velhos.
5: Lá vem o vovô descendo a
4: serra. Acender aquela vela e fazer um pedido especial. Vai ser abençoado. Tudo que você precisa, meu amigo, para desmanchar esse mal, é vir ao Ilê Axé, Palácio dos Orixás, colocar a sua fé em ação. É isso, Wilson. Esse homem, ele fez o trabalho e hoje é um homem casado. A noiva não queria mais saber dele. Noivô já é casado. Meu amigo Wilson Neves, aí de Teresina. Eu tenho certeza que nós vamos vencer. Ô Wilson, não foi por acaso que você nos encontrou. Não foi por acaso que meu pai Oxalá,
6: Oxalá pai da verdade,
4: cruzou os nossos caminhos. Conte comigo, nós vamos te ajudar. Mas eu preciso também que você faça a sua parte. Sabe por quê, meu amigo? Pois desmanchei esse trabalho, você irá ser um homem vitorioso. Irei abrir seus caminhos para o campo amoroso, financeiro e da saúde.
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4: 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Não importa a sua dor, não importa quanto tempo você esteja sofrendo. O importante é que você tenha fé e que você queira mudar, ter vitórias na sua vida, no amor, ter paz, ter saúde para você e toda a sua família. 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
4: Você que é pai, você que é mãe, está me ouvindo neste momento e já anda preocupado com seus filhos, está perdido nos vícios, na bebida, nas más companhias. E você passa muitas noites em claro, sem poder dormir, preocupado com este filho que está desencaminhado. A verdade é esta, está sendo levado por mais influências e você não sabe o que fazer. Aqui no Centro Esotérico, muitas pessoas têm ali ajudado a outros, buscando uma ajuda espiritual, não só para eles, mas sim para um ente querido e também esteja necessitando de uma ajuda e uma orientação espiritual. Então, se você tem uma pessoa na sua família E você quer ajudar? Tire orientação para ela. Venha representar esta pessoa em uma orientação. Para isso, leve o nome, uma fotografia ou uma peça de roupa que você tiver desta pessoa. Vamos jogar os búzios, colocar as cartas de tarô. Se necessário, vamos pedir ajuda aos orixás. Olha, Guardião Oxóssi, programa de hoje é especial. É o programa da sua vitória. Não é por acaso que você está sintonizado. Vindo a gente, tenho certeza, e você nem parava para ouvir esta emissora, mas hoje algo tocou seu coração. Estou agora te convidando para ficar conosco até o fim do programa. Aqui tem muitas novidades. Fique atento aos telefones para que você possa tirar suas dúvidas e falar conosco. 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
4: Um axé aqui do Guardião Oxóssi e continue no programa
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7: Olá, amigos, estamos de volta aqui no seu programa O Guardião das Sete Chaves. Hoje aqui em nossos estúdios, a carta do Jadilson Guimarães, de Mossoró, Rio Grande do Norte. Mas antes de ler esta carta, deixa aqui a gente agradecer aos Ibejis, pois foi com a ajuda dos Ibejis que o Guardião Oxóssi resolveu mais este problema. Hoje, saudamos Crispim e Crispiniano. Ó Deus, que com tão inefável bondade inspirastes a vossos fiéis servos, Crispim e Crispiniano, a renúncia dos bens terrenos e o amor das espirituais delícias, o horror das mundanas vaidades e os encantos da eterna bem-aventurança, o desprezo das galas transitoriais e gosto dos trabalhos humildes, concedei-nos pela intercessão destes ilustres mártires a graça da verdadeira sabedoria, desprezando tudo que é efêmero, caduco, para amarmos somente o que é salutar e eterno. E vós, ínclitos patronos, que tão heroicamente empenhastes a vossa vida para atear na terra o amor de Jesus, intercedei por nós, para que, seguindo o vosso exemplo, possamos honrar sempre o nome cristão. Por Jesus Cristo, Senhor, nosso Deus, assim seja. E a carta diz o seguinte: Olá, Guardião Oxóssi, bom dia. Estou escrevendo para dar o meu testemunho de fé, ocorrido graças à sua intervenção junto aos orixás. Meu nome é Jadilson, sou casado com a Inês e nós temos dois filhos adotivos, o Robson, de 2 anos e meio, e o Lucas, de 1 ano e meio. Estamos com o Robson, o mais velho, desde o 10º dia de vida. Ele nunca conseguiu dormir bem. Ao contrário do mais novo, que sempre dormiu bem, acordando apenas para mamar. O mais velho acordava inúmeras vezes à noite, chorando desesperado, como se alguém fosse abandoná-lo. Ele nunca conseguiu dormir sozinho. Minha esposa ou a babá precisavam estar com ele a noite toda. Certa feita, minha esposa, em conversa com uma amiga num salão de beleza, ouviu falar do senhor e chegou em casa meio desconfiada, como se tivesse algo para me dizer ou pedir, mas estava sem jeito ou coragem para fazê-lo. Perguntei o que era e ela disse não ser nada, mas como conheço bem a mulher que tenho, insisti e ela terminou por contar a história que teve no salão de beleza com a amiga sobre o problema do nosso filho Robson, e o que eu achava dela ir ao Ileaxé Palácio dos Orixás.
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Bom dia, meu amigo. Bom dia, minha amiga. Hoje é um dia especial, dia de corrente de fé, dia de corrente de proteção espiritual.

Eu sei que você, que já nos acompanha há muito tempo, é aquele paninho branco, já está pertinho do seu aparelho receptor, do seu rádio, ou então do seu celular. Exato, muitas pessoas nos acompanham pela internet. Tudo bem, coloque esse paninho em cima deste pano. Pegue um pedaço de roupa daquela pessoa que está no leito do hospital. Pegue a foto daquele seu ente querido que está nos cárceres privados da vida. Pegue aquele seu laudo médico. Aquele seu laudo que você tanto tenta se aposentar e não consegue. Pegue aquela receita médica. O remédio não está dando resultado. Confie em Deus. Deus é e sempre será maior que tudo, pois Ele é único. Coloque pertinho do rádio. Daqui a pouco vamos fazer a maior corrente de fé, a maior corrente de proteção espiritual do rádio brasileiro. Pegue a sua carteira de trabalho, pegue a sua carteira de motorista. Muitas pessoas batem carro à toa. Pegue o seu currículo, coloque aí pertinho. Isso, pegue as suas notas da escola, coloque também. Você que não está conseguindo assimilar direito os seus estudos, aquela mãe, aquele pai que tem um filho e sofre no vício da bebida, coloque aquela jarrinha com água. Esta jarrinha com água, depois irá colocar na comida, na bebida, para que ele deixe esse vício maldito. Ei, você também que não está enxergando direito, fique alguns minutos sem óculos, coloque pertinho também. Hoje vamos fazer a corrente de fé, a corrente de proteção espiritual ao nosso querido Santo

0: Ó milagroso Santo Antônio, valei-me nesta hora de aflição. Preciso de vossa ajuda para vencer as lutas do dia a dia e as forças malignas que procuram tirar-me a paz. Libertai-me das doenças e de todas as bactérias infecciosas que queiram contaminar o meu corpo, colocando-me enfermidades. Ó Santo Antônio, tendei as vossas mãos agora mesmo sobre mim. Livrai-me dos desastres, da inveja e de todas as obras malignas. Ó Santo Antônio, iluminai os meus passos, a fim de que, onde quer que eu vá, eu não encontre empecilhos. E guiando-me pela vossa luz, me desvie de todas as armadilhas preparadas pelos meus adversários. Ó Santo Antônio, abençoai a minha família, o meu pão e a minha casa, cobrindo-me com o véu da prosperidade, do amor, da saúde e da felicidade. Para sempre, para sempre. Ó Santo Antônio, amém.
1: Pegue agora esta água benzida e fluidificada. 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
2: 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Um grande abraço e até o próximo encontro.
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Um bom dia, caros ouvintes, um bom dia, Gil Santana e amigos da Imoré FM. Desejo a todos uma ótima manhã, manhã de sexta-feira. Hoje, dia 18 de setembro, começando mais uma vez o programa Novo Amanhecer. Convido você a refletir juntamente conosco, hoje no Salmo 128. A pergunta nessa manhã para minha vida e para a sua vida é: como está o seu lar? Como vai a tua casa? Como vai o teu templo? Está tudo bem? Diante das lutas que nós temos enfrentado, como está a organização do teu lar, da tua casa? Está tudo bem? Esse Salmo 128 que nós vamos ler vai mostrar como ter um lar em paz, como ter um lar equilibrado. Ouviremos uma canção e logo após estaremos refletindo. Que Deus abençoe o teu dia, que Deus abençoe o teu final de semana, que Deus continue te direcionando, trazendo a você renovo para enfrentar seja qual for a luta, seja qual for a adversidade. Um forte abraço a todas as pessoas que aguardam o momento do programa. Sinta-se todos abraçados nessa manhã, em o nome de Jesus. Ouviremos uma canção, logo após estaremos refletindo.

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1: No Salmo 128, a palavra do Senhor está escrita assim: bem-aventurado aquele que teme ao Senhor e anda nos seus caminhos. No trabalho de tuas mãos comerás. Feliz serás e tudo irá bem. Tua esposa do interior de tua casa será como a videira frutífera. Teus filhos como rebentos da oliveira, à roda da tua mesa. Eis como será abençoado o homem que teme ao Senhor. Senhor, nosso Deus e nosso Pai, nós somos gratos pelo dom da vida, por termos tantos privilégios. Somos gratos, ó Pai amado, por sermos contemplados nessa manhã, em estarmos nesse meio de comunicação para falar da tua palavra, para nos alimentar da tua palavra, por crer na tua palavra, porque até para crer precisamos um dia de fé, e foi o Senhor que nos presenteou com fé. Não dá para comprar, Deus amado, no mercado fé. A fé salvífica, a fé verdadeira, a fé genuína, a fé cristocêntrica, ela provém da única fonte que é do Senhor. Nós te agradecemos nesse momento por cada ouvinte. Te agradecemos porque, ó Deus amado, a tua palavra, Pai amado, vai chegar a corações nessa hora, que vai produzir fé. A tua soberania, Pai amado, vai além daquilo que a gente possa imaginar. Por isso que é um privilégio para nós transmitirmos a tua palavra nessa manhã, com a certeza de que o propósito será cumprido, que vidas serão abençoadas. Mas ainda assim te pedimos que o Senhor fortaleça as famílias, fortaleça, Deus amado, os pais, os avós, os tios, que os lares possam ser restaurados, possam ser fortalecidos, porque as famílias estão em crise, as famílias estão, Pai amado, sendo atacadas de todos os lados, e muitos já não têm mais forças para lutar, muitos já não acreditam, Deus amado, mais em nada. E nessa manhã nós olhamos para a tua palavra e ela já é suficiente a mostrar que a felicidade do lar está conciliada, condicionada ao temor ao Senhor. Nós não precisamos inventar, criar, não precisamos, ó Pai amado, nos prolongar em palavras. Por isso, ó Deus amado, traz esse entendimento a cada um de nós. E que esse mesmo traga e produza prática para o louvor da tua glória. Caros ouvintes, o Salmo 128, o tema é temor de Deus e felicidade no lar. O próprio tema já sugere a própria explicação do texto escrito. A gente vai ler o Salmo 128, a gente vai estudar, a gente vai observar que esse Salmo 128, ele vai trazer para todos nós a verdade da bênção que é o lar, a bênção que é a família, ou pelo menos deveria ser. Quando esta é desconstruída, quando esta está tentando ser cada vez mais desfragmentada, mas é importante afirmar inicialmente que a família, ela foi constituída por Deus. O lar é um ambiente ao qual o Criador tem prazer em abençoar, porque foi propósito dele mesmo criar e criar para que ele mesmo viesse a ser glorificado através da unidade do lar, dessa representação do lar. Para o versículo 1, ele vai iniciar que bem-aventurado aquele que teme ao Senhor e anda nos seus caminhos. Versículo 2, ele vai dizer que do trabalho de tuas mãos comerás. Aqui já é uma consequência, é um resultado. O resultado daquele que teme ao Senhor. Quem teme ao Senhor, do trabalho das tuas mãos comerás. Após a queda, em Gênesis capítulo 1, vai dizer que agora do suor do teu rosto viverás. O homem agora precisa trabalhar para comer. Mas o homem não precisa, quem sabe, roubar, tirar, usurpar aquilo que ele não lhe pertence. O Salmo vai dizer que aquele que teme ao Senhor, nada vai lhe faltar. Aquele que teme ao Senhor, do trabalho das tuas mãos comerás. Ele vai ter a provisão. Ele vai ter na sua dispensa a fartura. E a parte B do versículo 2 vai dizer: feliz será e tudo lhe irá bem. Versículo 3 vai dizer: tua esposa no interior de tua casa será como a videira frutífera.

Ela também reflete, sendo a esposa sábia, como a videira frutífera, porque existe a harmonia. O mesmo versículo 3 vai dizer que teus filhos como rebentos da oliveira, à roda da tua mesa. Vai mostrar que esses filhos, eles estão ali à mesa não somente para se alimentar, mas para ouvir. A figura de mesa na Bíblia é muito mais do que um momento para se alimentar e dar graças pela provisão, mas é o momento da conversa, é o momento do ajuste, é o momento de dizer aquilo que está passando, das crises, das dificuldades que estão lidando. A mesa da casa vai mostrar isso, e aqui vai mostrar que os filhos estão à mesa a roda da mesa. Versículo 4 vai dizer que eis como será abençoado o homem que teme ao Senhor. Essa primeira parte do Salmo, ele inicia dizendo que bem-aventurado aquele que teme ao Senhor. Ele finaliza dizendo também que bem-aventurado aquele que teme ao Senhor. Eis como será e como é abençoado aquele que teme ao Senhor. Eu quero, nessa manhã, aplicar esse texto, esse salmo, mostrando para nós que a interpretação dele é muito clara. A bagunça que hoje está estabelecida nas famílias, hoje o descaso que está acontecendo dentro dos lares, hoje a falta de respeito de quem quer que sejam os membros que compõem o lar, é por falta de temor a Deus. Começando dos líderes, dos responsáveis, mas também passando por todos aqueles que compõem o lar, dos filhos, daqueles que são os parentes secundários, tios. A falta de temor ao Senhor é o que tem trazido os prejuízos, é o que tem trazido a destruição do lar. Se eu perguntar nessa manhã qual o lugar do mundo que você se sente mais à vontade, se eu perguntar para você nessa manhã qual o lugar do mundo que você não precisa usar máscaras, qual o lugar do mundo que nós podemos ser nós mesmos, qual o lugar do mundo que nós não precisamos fingir, são respostas muito óbvias. Essas perguntas é muito fácil de ter respostas. A resposta é o nosso lar, é a nossa casa. É no nosso lar onde nós passamos os nossos melhores e os nossos piores momentos. É no nosso lar. É no nosso lar onde nós carregamos as nossas, nós recarregamos as nossas cargas. É no nosso lar onde a gente também descarrega muitas vezes e compartilha e divide o peso. O nosso lar é o nosso templo. Não importa para onde você viaja, para onde você vá, a melhor viagem que você possa fazer, isso é muito saudável e bom, mas a melhor parte é o retorno para nossas casas. Então, nessa manhã, eu me atrevo a afirmar que eu preciso promover a saúde do meu lar. Eu preciso ser um agente que melhora a saúde do meu lar. Assim como a minha esposa precisa ser um agente que melhora a saúde do meu lar, os meus filhos e cada um com a sua participação. A saúde do nosso lar deve ser preservada e não ser interferida e atingida por nada que venha de fora, nada que venha do exterior, nada que venha trazer conflitos e prejuízos para os nossos lares. Temos que estar muito atentos a isso. Mas muitos conflitos não são gerados por situações externas, são sim por situações internas e por conta da nossa própria negligência. Nós somos muitas vezes os agentes que promovem a bagunça, me perdoe a palavra, a desorganização e a desordem dentro do lar. E nessa manhã eu quero te convidar a você fazer uma faxina. Nessa manhã, o texto nos traz uma ideia de perceber que o temor ao Senhor é o resultado de ter um lar abençoado. Então, isso me chama a fazer uma análise e fazer uma faxina daquilo que eu preciso tirar. Observe se cada um fizer a sua parte, observe se cada um, membro de um lar, remover aquilo que precisa ser removido. Então, é preciso remover o lixo, é preciso remover a sujeira, é preciso fazer um reparo, fazer uma reforma individual naquilo que traz prejuízos, naquilo que a própria Escritura mostra que está faltando temor ao próprio Deus. Inicialmente, a falta de temor é a Deus. Por isso que muitas vezes ainda carregamos lixo para dentro do nosso próprio lar. Então, se você não tirar o lixo da sua casa, vai chegar o dia que você vai tentar tirar a sua casa do lixo. Ouça isso. Se você não tirar o lixo da sua casa, vai chegar o dia que você vai tentar tirar a sua casa do lixo. Então, nessa manhã, somos convidados a fazer um autoexame. As Escrituras sempre vai mostrar, olha, o temor a Deus traz paz. Então, se
Está faltando paz no nosso lar.

0: Ah, muitas vezes é por conta da nossa negligência, por conta da nossa falta. Então a pergunta nessa manhã para você que me ouve é: tem pornografia na sua casa? Tire. Tem mentira na sua casa? Tire. Tem palavras tóxicas na sua casa? Tire. Tem críticas, tem gritarias na sua casa? Tire. Tiago capítulo 3 vai dizer que a língua é como veneno e fogo. Uma gota mata o ser humano. O próprio Tiago capítulo 3 vai dizer que é como a língua é como uma centelhazinha. Ela incendia uma floresta inteira. Nós sabemos muito bem que as feridas mais profundas vêm daqueles que nós amamos. As dores mais profundas vêm daquelas pessoas que nós não esperamos que possam vir. É de dentro, é daquelas pessoas que nós temos e convivemos. Porque daqueles que estão distantes nós não esperamos muito, nós não depositamos tanta expectativa. Então, nós não nos magoamos tanto com aquelas pessoas que não são tão próximas. Até porque nós aprendemos a admitir e demitir pessoas nas nossas vidas o tempo inteiro. Facilmente as pessoas, elas entram e saem das nossas vidas. E nós também magoamos muitas pessoas. Mas existem aqueles que não tem como nós tirarmos das nossas vidas. Não é tão simples assim. Familiares próximos são destes aos quais cito nessa manhã. Então, nessa manhã, é preciso olhar para o texto e perceber o que é que eu preciso retirar, quais os lixos que eu preciso retirar, qual a linguagem que eu tenho utilizado dentro do meu lar que tem sido de prejuízo. Palavras profundas vêm de quem nós amamos muito. Aquilo só vai mexer conosco profundamente de pessoas que nós não esperamos que iríamos ouvir aquilo. Muitas vezes nós ouvimos algo e tem tudo a ver. Não é o que falam de nós, é quem fala de nós. Então eu quero nessa manhã dizer para você que as palavras tóxicas, as críticas, elas ser reavaliadas, elas precisam ser abandonadas. Às vezes nós tratamos, dentro da nossa própria casa, nós tratamos às vezes um ao outro, às vezes como lixo, às vezes o dia inteiro. E à noite nós queremos pérolas, queremos ter uma gentileza, queremos ter um tratamento diferente, e não dá. Eu quero concluir nessa manhã dizendo que o desrespeito, ele precisa ser jogado para fora. Assim como a imoralidade, assim como todo tipo de perversão tem que ser deixado para o lado de fora. Os nossos filhos estão observando como nós tratamos uns aos outros. E essa falta de consideração, ela precisa ser lançada para fora. Nós gostamos muito de sermos considerados, sermos respeitados, mas é preciso promover esse ambiente. Assim como os hábitos ruins, os bons hábitos também, eles são tornados como estilos de vida. E nós seremos contemplados com todo o benefício. Nós acostumamos com maus hábitos sem percebermos. Mas para construir um bom hábito é uma luta, é uma dificuldade. E nessa manhã eu te convido a construir um bom hábito. Por temor ao Senhor. Primeiramente, por temor ao Senhor. E observe que todos que estão ao seu redor e ao meu redor serão abençoados. Que você possa combater todo tipo de mal, todo tipo de ressentimento, todo tipo de orgulho, todo tipo de gritaria. Aqueles males que só Deus sonda e sabe que nós muitas vezes temos e até alimentamos e que está lá escondidinho. E que isso faz tão mal ao próprio ambiente ao qual estamos vivendo que às vezes acabamos contagiando o dia da pessoa. Eu quero concluir essa reflexão rogando a Deus que faça com que a gente identifique e trate e corrija esses maus, esses lixos que porventura existem dentro de nós e que vai trazer benefício para nós quando deixarmos. Muitas dessas mobílias que estão dentro dos nossos corações já são parte de nós. Nós acostumamos e para abrir mão só um milagre de Deus, mas é possível através da palavra, do temor. Retire a sujeira da sua casa, retire a sujeira da sua mente. Gênesis capítulo 26 vai dizer que a Bíblia vai mostrar que Isaac teve os seus poços entulhados e ele retirou o entulho dos seus poços. E quando retirou esses entulhos, lá estava aquilo que tanto ele queria, lá existia ainda água e água pura. Eu quero fazer uma analogia para concluir dizendo que ainda tem água brotando para nossas famílias, só precisamos retirar os entulhos. Tem muita coisa boa e muita coisa boa para acontecer na minha e na sua família. Mas essas coisas boas, elas irão acontecer quando nós contribuirmos mais. Existem muitas e muitas bênçãos de Deus para mim e para você, reservadas para mim e para você. Mas elas estão condicionadas com a nossa atitude, com a nossa prática, com a nossa forma de viver, com o nosso estilo de vida. Que Deus te abençoe nessa manhã, que essa reflexão ache um lugar especial no teu coração. E que você não se esqueça, é o temor do Senhor. O temor do Senhor é que me torna e que te torna bem-aventurado. Não se iluda, não ache que você vai ser conduzido para sucesso, para êxito, para paz, para tranquilidade, através daquilo que o teu coração te impulsiona. Não, o temor ao Senhor é o que me torna e o que te torna bem-aventurado. Que Deus nos abençoe, em nome de Jesus. Chegamos à conclusão de mais um programa, Um Novo Amanhecer. Se assim o Eterno permitir, estaremos juntos na próxima sexta-feira. Um forte abraço.
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4: 8:19.
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0: 8:21.
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0: 8:23.
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1: 9 horas.
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1: Só quem sabe vai cantar comigo assim, ó.

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5: 9:32.
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0: Música nova do GD. Sucesso do GD. Apertando novo. É liberão. Aumenta o som aí. Escuta aí, ó.
1: É nada sabe não, tá ligado? Emoção, emoção, som do GD.
0: Aumenta. Liga o paredão, Júnior. Escuta aí, ó.
1: Vai. Sim, assim, ó. Escuta aí agora.

0: É porque eu fiz essa música com o Claudemir, com o Dinei, e muita gente fala assim, pô, essa música aí é machista, mano. Não é machista, não. Eu acho que a gente, quando não tá afim, a gente tem que falar mesmo, não quero mais. Ser sincero não é vergonha. Ser aventureiro também não é vergonha. Basta ser um aventureiro sincero. Morou? É isso aí. E muita calma nessa hora, hein?
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2: 10 horas.
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1: 10 e 5.
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1: 10 e 8.
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2: 10 horas e 30 minutos.
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2: 10:33.

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0: Beleza, seu Luciano Lopes, muito boa tarde a você, boa tarde aos amigos adiovintes da 96, está no ar o nosso programa do meio-dia. Hoje, dia 18 de setembro de 2026, sexta-feira, sextou, hoje dia do zoiudo com arroz, e feliz é quem tem o zoiudo com arroz para encher o bucho, viu? Então, para você do outro lado, nosso abraço, bom zoiudo com arroz, muito obrigado pela audiência, pela companhia, você ligado aí na programação da 96. Então vamos nessa, olha só, rapaz. Alô, alô, cadê aquele cara? É, rapaz. Ela mandou aqui um card, ó. Ave Maria, venha curtir com a gente. Sítio da Amizade. Domingo, é domingo dia 20, a partir das 9 horas da manhã. Mocotó e feijoada. Ave Maria, 25 conto. Acesso à piscina, R$5 a partir de 8 horas. E ficar de olho, viu? A organização aí é o Faustão e Família. Faustão e Família. É lá no Pau de Pilão, né? Faltou colocar aqui no card onde é, viu, Faustão? Vamos saber onde é, rapaz. Top demais aí. Um abraço aí ao Faustão. Qualquer dia desse eu vou aí, viu? Bater o rango. E vamos nessa, Luciano Lopes. Boa tarde, Biro. Sextou, dia do Zoiudo com Arroz. Dia Internacional da Esbórnia, Luciano.
1: Boa tarde, Johnny. Boa tarde, nossos ouvintes. Mais uma vez, estamos aqui para levar a todos os nossos ouvintes o que está acontecendo no nosso Brasil, na nossa Bahia, e, acima de tudo, o compromisso com a realidade e a veracidade das informações. A você, homem do campo, nosso muito boa tarde, porque eu sei o tanto que vocês estão sofrendo com essa falta do líquido precioso. Hoje, ventania, hoje não, desde ontem, né? Muitas ventanias na região de Piritiba, ventos ainda continuam. E será que vai trazer esses ventos, vai trazer algum chuvisco, alguma chuva? Vamos ver daqui a pouco no giro de toda a nossa região, inclusive da capital baiana, sobre as previsões para hoje e também para o final de semana. Mas ontem também já começou a grande vaquejada aqui no Parque Canaã, e eu passei por lá hoje de manhã. Gente, muitas pessoas visitando que vão, estão a fim de ver as pegadas do boi, e outros também que vêm participar, né? Atrás da premiação, se divertir, porque é um esporte nordestino também, a vaquejada, como é as cavalgadas também, né? Então, ó, sei que você aí tem um tempinho, deu uma chegadinha aqui no Parque Canaã. Fica aqui 1,5 km aproximadamente de Piritiba, pela Estrada Velha Piritiba-Sumaré. A estrada tá boa, inclusive tá molhada, viu? Carro-pipa aí, ó. Carro-pipa molhando aí a estrada aí para facilitar, tirar um pouquinho dessa poeira, porque além dos ventos, muita poeira em virtude dessa seca. Johnny, é isso aí. E é final de semana que promete, viu?
0: Beleza, valeu, seu Luciano Lopes. Vamos seguindo o fluxo, vamos a um giro no tempo, saber como fica o tempo hoje, amanhã e domingo. 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Valeu, valeu! 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Tá certo, então, boa tarde, Alisson Ibiru, Manjane do Porto Feliz, manda aí um alô pra minha filha Alice, que está completando 3 aninhos hoje. Tá dado o recado, viu, Jane? Felicidades pra você aí e sua pequena. Parabéns, Alice, que Deus te abençoe, saúde e paz, muitos anos de vida. Vamos nessa, seguindo o fluxo. É o que você tá me olhando assim,
1: rapaz?
0: Por quê?
1: Rapaz, nada, é.
0: Diga.
1: Eu tô olhando aí que eu lembrei que hoje também tem um aniversariante ilustre aí, viu?
0: Ah.
1: A que manda lá em casa.
0: Quem manda lá em sua casa é, como é o nome da sua sogra?
1: Como é o nome dela? Não é Dona Zélia, não.
0: Ah, pensei que era Dona Zélia, que quem manda lá é ela. É que é a mais velha.
1: Inclusive, eu quero parabenizar por mais um ano de vida. A dona Dilza Pereira Lopes.
0: Ah, a dona Dilza Pereira Lopes, a dona da pensão. Sim. Aí, ó, parabéns aí a Dilzinha. Também conhecida como... Não vou falar não, porque só eu chamo em off, viu? Parabéns, Dilza, que Deus te abençoe, viu? muitos anos de vida, saúde e paz. Então hoje teve café no bule, porque hoje é aniversário de Dona Dilzinha, a mamusca do Davidson, a mamusca de Dona Daiane também. Felicidades a ela, que Deus abençoe. Valeu, Dilza! Ô, irmã Jerusa, um abraço, viu? Tô ocupado aqui, viu, mulher? Sem tempo aqui pra estar de celular. Um abraço, obrigado pela audiência. Que Deus te abençoe aí, viu?
1: Vamos, né? Sumiu, ela não tá em Peritiba, não?
0: É, Jerusa agora só anda viajando. Vira de aposentado, é outro nível, rapaz. É outro nível.
1: Justamente aposentado.
0: Visitando Danilo. Visitando Danilo, visitando o outro. Eu esqueci o nome do outro, é Danilo e Tarcísio. Aí só anda agora viajando de boa na Gamboa. Quem pode, pode. Quem não pode, fica de boa na Gamboa. 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Que Deus abençoe aí o Neném. 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Vamos lá, Luciano.
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0: Beleza, valeu, seu Luciano Lopes, 12 horas 33 minutos, rapaz. Mandar um abraço aqui ao grande Jorge Xavier, tá ligado aí no nosso programa do meio-dia. 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Grande Jorge, um abraço, viu? Obrigado aí pela audiência. Vamos seguindo o fluxo, Luciano. 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É, rapaz, vamos lá.
2: Você vê ali, ó. Você vê ali, é já o que mete um vinho.
3: Não esquecendo de Isabel.
2: Oi, sim, boa tarde.
0: Boa.
2: Você, boa tarde, Birô.
0: Boa.
2: E hoje, não esquecendo de Isabel Matos, também aniversariante de hoje.
0: Ilustre.
3: E vai também os parabéns para a esposa de Biru. Deus abençoe todos os aniversariantes do mês.
0: Aí, Diozinha, faz pelo menos uma farofa, mão de vaca, convida a gente. É, rapaz, um abraço aí a Isabel Matos, grande Isabel Matos, figura em luz.
1: Gente fina.
0: Gente fina, né?
1: Parabéns, Isabel Matos.
0: Que Deus abençoe, saúde, paz, muitos anos de vida. Parabéns, viu, Bel? Que Deus te abençoe. Diga, Biru, vá.
1: Eu chamo ela de garota. Parabéns, garota. E aí, garota, quando eu encontro com ela, uma alegria imensa.
0: É uma jovem senhora. Valeu, Bel, que Deus te abençoe, minha querida. E vamos para cima, vamos ao giro com o tempo, porque o produtor rural quer saber. Um abraço, turma, lá em Andaraí. Alô, alô, Barretão, vereador mais atuante de Piritiba, tá ligado no programa do meio-dia. Um abraço aí, a turma da MS Empacotador de Açúcar. 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Valeu, Hamilton, aquele abraço pra você, essa turma bacana. Alô, Pepeu! Alô, Marconi Santana, turma lá da MS Empacotadora de Açúcar. Meu amigo Flavão, tá ligado aí, o Flavão. Calango da Rosa Benta também. Fala, Calango, nesse calorzão aí, Luiz Eduardo Magalhães, meu filho. Cuidado, viu, porque aí Calango tá andando em pé. Um sol pra cada um no oeste da Bahia. Luciano, vamos dar um giro com o tempo, porque aqui o bico do maçarico também esquentou, viu, rapaz. E o final de semana aí, como vai ser, Biru?
1: Vamos lá, Tapiramutá, final de semana vai ser nublado pela manhã, frio pela madrugada e depois o sol abre com vontade. Esquenta mesmo, porque a temperatura poderá chegar até 28 graus. Agora, incrível, no sábado, essa temperatura cai mais de 3 pontos. Ou seja, demonstrando que esse tal do El Niño provoca tudo isso. A toda essa região, como Morro do Chapéu também, que agora a temperatura está 26 graus, pode chegar até 28. Final de semana a temperatura começa a cair, principalmente pelo frio da madrugada. Ela pode chegar no máximo a 24 no final de semana. A coisa está mudada mesmo, viu? Sexta-feira também, em Jacobina, temperatura altíssima. Mas no final de semana a temperatura começa a baixar mais um pouquinho e... Fechando aqui com o Miguel Comum, que a temperatura neste momento 27 graus. Final de semana começa a cair um pouco essa temperatura, Johnny.
0: Beleza, valeu, valeu, Calango. Ele disse que lá no oeste da Bahia tá muito calor. Cuidado, viu? Porque aí lagartixa, calango, tá andando tudo em pé, meu irmão. Porque se passar a barriga no chão vai derreter de tanto calor. E aqui na nossa região não é diferente. Agora, esse final de semana será um final de semana típico, viu? Inclusive, a previsão bateu. A previsão bateu, já está chovendo em Salvador, inclusive em Feira de Santana também. Eu tive a informação que já está chovendo. E a previsão para o final de semana, principalmente na nossa capital baiana, ela está se mantendo, está se concretizando. Por exemplo, para Piritiba, Mundo Novo, Macajuba, Baixa Grande, Mairi, Várzea da Roça, Várzea do Poço, Serra Rolando e Piritiba, o final de semana pode ser atípico, com a temperatura amena e previsão de pancadas de chuvas. Porém, para nossa região, não há uma previsão de pancadas de chuvas com volume elevado, né, com volume alto. Há previsão de pancadas de chuvas rápidas. O que é isso? São reflexos, não serão reflexos, do que está acontecendo já em Salvador, e dá previsão do final de semana para Salvador. Então, em Piritiba hoje, a máxima fica na casa dos 28 graus, sem previsão de chuvas hoje aqui em Piritiba. Mas para amanhã pode acontecer pancadas de chuvas rápidas em Piritiba, com a temperatura mínima de 24 graus. No domingo, amanhã, a temperatura máxima de 24 graus, a mínima de 19, com previsão de chuvas rápidas durante o dia. Já no domingo, aqui em Piritiba, a máxima fica na casa dos 26 graus e a mínima de 18, com possibilidade também de pancadas de chuvas rápidas. Repito, não há previsão para o final de semana aqui em Piritiba, não há previsão de chuvas com volume extenso, mas há possibilidade, né, de chuvas rápidas sábado e domingo aqui em Piritiba. Já em Salvador, a previsão de chuvas que estava previsto desde terça-feira para o final de semana, essa previsão se mantém. Inclusive hoje já choveu em Salvador, choveu também em Feira de Santana. A máxima hoje em Salvador será de 27 graus. Para amanhã, Luciano, em Salvador, tem uma previsão de 25 milímetros de chuvas, com a temperatura máxima na casa dos 27 graus. No domingo, em Salvador, esse volume aumenta para 35 milímetros, o que pode ser para mais ou para menos. A temperatura diminui mais ainda, cai aí para 26 graus a máxima em Salvador. E essa previsão ela se estende até segunda-feira, quando tem uma previsão de 20 milímetros de chuvas na capital baiana, com a temperatura máxima de 27 graus. Traduzindo, se tudo se concretizar, teremos aí um final de semana em Salvador com chuvas. E aqui na nossa região, podemos sim sentir esses reflexos. Óbvio que, quando chove em Salvador, a partir de 30 milímetros, normalmente garoa aqui na nossa região. É o que está previsto para esse final de semana, Luciano.
1: Esses ventos fortes que está acontecendo na nossa região, ele é proveniente dessa frente fria que chega no litoral, da Bahia. E pode trazer, como você acabou de informar, pode trazer algumas pancadas de chuvas leves. Madrugada a temperatura cai. Agora, desde ontem de tarde, que a ventania que está acontecendo aqui, eu acredito que toda a nossa região, é enorme, viu? Os ventos estão querendo
0: justamente, estelhar casas. Justamente, começou desde ontem, Luciano, desde ontem no final da tarde. Para você ter ideia, a frente fria muda o tempo em Salvador neste final de semana. Então, final de semana em Salvador será um final de semana completamente diferente do que vinha acontecendo. A chegada de uma frente fria deve deixar o tempo instável em Salvador ao longo deste fim de semana. Segundo informações da Defesa Civil de Salvador, a Codesal, a previsão de céu nublado, chuvas e rajadas de vento entre sexta-feira, no caso hoje, e domingo, dia 20, podendo se estender ainda até a segunda-feira. Mas o final de semana, principalmente em Salvador, há previsão de chuvas e rajadas de vento, seu Luciano Lopes.
1: As pessoas têm que se prepararem. Inclusive, bom as pessoas evitarem colocar carros debaixo de árvores, né?
0: Justamente.
1: Colocar uma moto, um carro, porque com esses ventos aí pode cair galhos e você...
0: Ter prejuízo, né? Prejuízo.
1: E também não ficar muito debaixo de árvore. Olha que tá ventando, que não tá brincadeira.
0: Fica então, em casa. Embaixo da mesa, embaixo da cama. Tá protegido, né, Bruno?
1: Vai ficar protegido aí, viu? Vamos ter cuidado.
4: Eu tô achando que esse final de semana vai dar uma resfriada e pode dar uma chuvinha, né? Um chuvisco, né? E o tempo começa a mudar sim. Quando pensa que não, esse ioninho vai se embora e a chuva vem, viu? Com a fé em Deus. Vamos pedir a Deus a saúde e o resto. Nós consegue.
0: Valeu, Mário do Cadó. Final de semana tudo leva a crer, viu? Que tem pancadas de chuvas aí, não só em Peritiba, mas em nossa região também, viu? Mas vamos nessa, são 12h45, o seu Luciano Lopes, a turma lá da Cavalcante, Madeira e Construção, Miguel Comon. 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E alô, Flavão, a turma da Fator Sistema e Consultoria Homem, tá ligado? Nosso programa do meio-dia, alô, dono da Retro Escavadeira, ele que trabalha em Peritiba, em nossa região. Alô, alô, Joel, o homem que tá na pegada do boizinho, ele e o Elcio B.A. estão malhando lá na academia Arena Fitness. Ave Maria. Alô, Zé do Rádio, meu filho, tá precisando, viu? Tá precisando pra ficar pocadinho também. 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Vamos malhar, meu filho, vamos malhar.
5: Girando com a notícia.
0: 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E vamos de notícia, Luciano Lopes, porque o bicho tá pegando, o bambu tá gemendo. Você viu lá, rapaz? A dentista de 28 anos, ela passou mal, né? 28 anos, passou mal com uma dor no estômago, recebeu alta da UPA e morreu após voltar para casa. Estranho, viu? A cirurgiã dentista Jaqueline de Melo Silva, de 28 anos, morreu após sofrer um infarto fulminante em Cruzeiro do Sul, no interior do Acre. Horas antes, ela havia procurado atendimento na unidade de pronto atendimento, a UPA, no município, onde foi medicada e liberada depois de apresentar melhora. Segundo um familiar, Jaqueline voltou para casa. Jaqueline voltou a passar mal ao chegar em casa. Ela foi levada de carro ao hospital, mas já recebeu, mas já chegou à unidade sem vida. Uma nota divulgada pela família informou que o laudo médico apontou infarto fulminante. Tinha crise de gastrite muito forte. Isso já, desencadeava a ansiedade. Ela foi umas 4 horas para a UPA, ficou lá até umas 6 horas, tomou remédio, voltou para casa, teve uma crise e infartou. Levaram aí, levaram de carro para o hospital, mas já chegou morta, contou aí um parente, a uma equipe aí, uma reportagem local. Então veja que situação, viu? Rapaz.
1: Pessoa nova,
0: 28 anos. Jaqueline, ela enfrentava havia anos problemas no estômago e havia passado por 2 cirurgias cerca de 4 meses atrás. Conforme a família, as crises de gastrite também provocavam ansiedade e nervosismo. Por isso, ela mantinha cuidados rigorosos com a alimentação e evitava comer em locais desconhecidos. Rapaz, que situação, viu?
1: Essa ansiedade aí pode ter provocado esse infarto aí, né? Ela ficava ansiosa quando começava as dores, e aí a pressão deve, ir lá para cima. Lamentável, né? 28 anos. 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Vamos lá. Falando que ontem, eu estranhei, inclusive. Mas eu não tinha certeza absoluta, né? Mas aí, quando eu vi assim, peraí. Gasolina aumentou aqui?
0: Aumentou.
1: Isso mesmo, Johnny.
0: E eu tinha feito uma aposta com o Zé da Tabela logo quando houve aquela baixa, né? Houve 2 baixas em intervalo de 1 semana. E eu passei em Andarei, ele tava lá em São Francisco, a gente conversou. Eu falei, eu aposto que não vai dia 20 e o combustível sobe. Isso foi no início de setembro. A gente até apostou uma caixa de cerveja litrinho pra gente beber lá e resenhar. E aí, Luciano, na semana seguinte eu encontrei lá na tabela, tava lá em Raimundo, ele passou, até falei com ele da aposta, ele nem lembrava, tava embrasado, tava em alta. E aí a gente acabou desfazendo a aposta. E eu passei em São Francisco, 3 dias depois, o combustível já tinha subido. Ou seja, rapaz, se eu não desfaço, eu tava com a caixa de cerveja garantida para o final de semana. Mas isso era um fato. Era um fato que até dia 20 iria subir. Eu acredito que muitos pensaram que o combustível não iria subir por conta desse processo político, para tentar enganar o povo, desviar o foco aí desse contexto político, mas não deu para segurar. Mesmo com o governo mantendo aí o subsídio em relação à Petrobras, é bom lembrar que a proposta de preço da Petrobras é completamente diferente da proposta de preço da Acelen, que administra Mataripe, né? Ou seja, cada uma tem a sua proposta de preço diferente. Na Petrobras pode aumentar, na Celen não. Na Celen pode aumentar, na Petrobras não. Então as pessoas precisam entender isso. São propostas de preço diferentes. Mas obviamente que as duas seguem aí, né, o preço do barril de petróleo internacional. Subiu o pé do frango azeda.
1: Ontem o preço do combustível na Bahia sofreu esse reajuste aplicado pela Celen. Era que a operadora da refinaria de Mataripe. O diesel teve um aumento de 0,87 por litro, O diesel S10, que esse foi o diesel S500, disse o diesel S10, um aumento de 0,70 por litro no produto misturado. A gasolina, um aumento de 0,1025 por litro. Na cadeia de revenda, o Cid Combustível Bahia alertou que a alta deve impactar nos finais da bomba. Realmente impacta, porque analisando, não só foi esse aumento, mas esse aumento no litro lá da refinaria. Mas tem outros que são embutidos ali, outros aumentos. Porque pelo preço que eu notei, assim, não, espera aí, eu botei gasolina no meu carro, foi esse preço. Será que... Aí fui lá, peguei a nota, que eu sempre estou pegando uma nota, estou igual a você, viu? Sempre me fala, pega uma nota, eu gosto de pegar uma notinha, me dá uma nota aí dessa gasolina que eu coloquei, ou o álcool, né? Eu também muitas vezes eu uso o álcool. Mas houve esse aumento, então, pesando mais uma vez no bolso do consumidor, viu?
0: Agora é bom lembrarmos, e assim, a gente tem que parabenizar, né, elogiar quando preciso, porque o governo agiu corretamente. Eu não sei se trata aí, por estarmos passando por esse processo político, e o governo quer ter essa visão, né, boa, não quer ter a visão distorcida, principalmente agora nesse processo, mas que... A ação do governo foi válida e vai ajudar principalmente os caminhoneiros, isso é um fato. A Petrobras, Biro, ela aumentou o diesel, mas esse reajuste será neutralizado pelo subsídio do governo. Inclusive, eu acompanhei aí essa informação desde a semana passada. A Petrobras informou que vai aumentar os preços de venda do óleo diesel, né, para as distribuidoras em R$1 por litro. A partir de ontem, quinta-feira. A medida, porém, não terá efeito prático contra, né? Ou melhor, essa medida, porém, não terá efeito prático por conta de um novo subsídio do governo federal, que garante desconto no mesmo valor. Esse benefício terá validade de 30 dias e fará com que os preços de venda da Petrobras para as distribuidoras permaneçam aí inalterados, segundo informações da imprensa. Então, assim, foi muito bom, né, válido essa postura do governo, porque nós estamos vivendo esse processo eleitoral, esse processo político, e eu tenho certeza que isso iria impactar negativamente, principalmente para o atual mandatário do nosso país, que está concorrendo à reeleição. Ah, Johnny, pode ter sido uma manobra política? Pode, mas que ajudou e vai ajudar muito, principalmente os caminhoneiros, isso é um fato. Então, assim, é uma medida válida. Se tem conotação política ou não, eu não quero saber. O que eu quero saber é que está sendo benéfico para o povo brasileiro e principalmente para os caminhoneiros. Porque se o governo não mantém aí esse subsídio e esse aumento tivesse chegado aos caminhoneiros, iria impactar em várias coisas. Impactaria aí no valor do frete e, obviamente, no valor da mercadoria. E quem pagaria a conta, Luciano?
1: O consumidor, claro.
0: O consumidor, pois é.
1: Analisando isso aí, Johnny, você colocar, tirar R$1 do bolso direito e colocar no bolso esquerdo. Você trocou só de lugar. Porque quando o governo deu esse subsídio de R$1, mas a Petrobras aumentou R$1, no final ficou entre eles mesmo. Ficou, saiu do governo, foi beneficiar o consumidor, mas voltou para a Petrobras.
0: Ela
1: aumentou.
0: Mas nesse caso aí, o governo manteve o bolso do consumidor intacto.
1: O bolso do consumidor não boliu.
0: Ou seja, o governo, ele pagou a conta para o consumidor e pelo consumidor, caso específico. E um detalhe, viu? O presidente Lula, ele tinha assinado aí na última semana essa medida provisória. Lembrando que a medida provisória tem um prazo de 30 dias, que autorizou aí uma subvenção aí de R$1 por litro para o diesel. O incentivo, esse incentivo, Luciano, se soma aí ao subsídio de R$1,12 por litro, já que está em vigor e vale até o dia 26 de setembro. Então, até lá, o consumidor, principalmente o motorista, o caminhoneiro, está de boa, está seguro. Porque o governo manteve, prorrogou por mais 30 dias, a Petrobras já aumentou. Então é como você trouxe aí. É, ficou entre eles, mas não afetou principalmente o caminhoneiro.
1: É, um real faz muita diferença.
0: Em demais.
1: Cada... Rapaz, um carro com 300 litros.
0: Olha, por exemplo, litros. Recentemente aí, há 15 dias atrás, quando o combustível baixou duas vezes na mesma semana, inclusive, eu acompanhei de perto no posto Sertão de Piritiba, né, essa baixa, eu colocava R$100 de combustível na viatura e aí analisava, rapaz, o negócio tá brabo. Depois dessa baixa... Eu abasteci com o mesmo valor, aí você já observa a diferença no ponteirinho. Então, para quem não sabe fazer conta, né, a matemática ela é exata, a matemática não contraria ninguém. Por exemplo, se você colocou o mesmo valor há 30 dias atrás e há 15 dias atrás, quando teve essa baixa aí, você observava uma diferença absurda. É a mesma coisa de fazer um comparativo aí, por exemplo, a diferença de 30, 40 centavos. Pode não fazer diferença se tu abastecer aí 50 conto, a depender da distância, né? Mas se tu abastecer aí 200, 300 reais, você vê uma diferença muito grande.
1: É, eu mesmo estou abastecendo muitas vezes, a maioria das vezes estou abastecendo com álcool. E você vê a diferença também, viu? Que você coloca 100, 200 reais... O álcool, ele acompanha o preço 70%, se não me engano, 70% do valor do agregado da gasolina. Aí você vê o carro, o ponteiro vai lá em cima. E eu comecei a notar e disse assim, ó, não, vou abastecer por álcool. Abasteci a semana passada a gasolina, quando ela teve esses duas
0: essa redução. Baixa.
1: Essas duas reduções. Aí agora já subiu um pouquinho. Aí agora volta ao álcool novamente. Vamos lá. É assim.
0: Vamos lá, Alô Zé Coelho. Fecha o corpo que tem rato na parada, viu? Fecha o corpo que tem um rato aí na churrascaria hoje chamado Otávio Júnior. Fique ligado que ele é acostumado a passar nos restaurantes. Quando o rango tá acabando, que ele enche o bucho, ele sai de fininho, dizendo que vai no carro pegar o negócio, desaparece, viu? Já fique ligado na estratégia dele. O velho Tampila é um verdadeiro rato, viu, Zé Coelho? Fecha o corpo. Quando o prato estiver baixando aí, é que você vê ele passando a mão no bucho assim, tá com o buchinho cheio. Fique ligado quando ele sair. Deixa eu ver o negócio aqui.
1: Bota um segurança na
0: porta. Bota um segurança ao lado do carro dele. Fala assim, companheiro, vai pra onde? Um abraço, é o grande Zé Coelho, o grande Otávio Júnior, o grande Pira. Tá batendo rango no melhor restaurante e churrascaria lá de Mundo Novo. Restaurante Churrascaria Coelho. Luciano, vamos falar de política?
1: Vamos falar de política, mas antes, Johnny.
0: Vá.
1: Ontem foi destaque sobre aquela ação daquele motoboy. Que salvou aquela criança nas
0: pintadas do negócio das abelhas.
1: Você sabe o que aconteceu com ele?
0: Não.
1: Vamos lá. O motoboy que virou herói após salvar uma estudante de um ataque de abelhas em Ibirité, Minas Gerais, foi reconhecido e presenteado com um carro e uma moto novinha pela iniciativa Tropa do Bem. O herói! Trata-se de Vinícius Martins de Prado, conhecido como Motovini, que usou um spray desodorante para afastar os insetos e puxou a menina para um local seguro na porta de uma escola, sofrendo cerca de 40 ferroadas no ato de coragem. A vítima adolescente foi salva e estudante, o nome dela era Safira. Aí, olha o que aconteceu. Surpresa! O projeto de Belo Horizonte Tropa do Bem organizou uma homenagem a ele, em que Vinícius e sua família foram vedados os olhos, entraram no veículo, aí foram, quando chegaram aqui em outra casa, aqui em frente a uma casa, estava o carro e a moto. Será seu, pela sua ação. Ele não acreditou. Uma moto zero e um carro também. Olha, a repercussão, o perfil de Vinícius nas redes sociais disparou cerca de 60 mil, mais de 300 mil seguidores agora, gerando comoção e mensagem de apoio em todo o país. Que uma boa ação, olha o que foi que ele ganhou de presente. Além do reconhecimento, que o cara tem que ter coragem para fazer aquilo, tem que ter senso de assim, vou salvar aquela criança... A criança, Johnny, inclusive os médicos detectaram que teve abelhas que já estavam entrando na boca dela, ferrou a boca dela, a língua dela.
0: Rapaz.
1: faltou pouco pra essa criança
0: morrer. Não foi à toa que essa criança, como você colocou muito bem ontem, ela ficou, se não me engano, é estática que fala, né? Parada.
1: Deu aquele pane. Mas ele conseguiu salvar e foi recompensado, além da gratidão dos familiares. Essa ONG, né, presenteou ele com uma moto para ele trabalhar e um carro, que ele não tinha carro para andar com a família. Então tá aí, uma boa ação gera um reconhecimento e outra ação muito boa. Johnny,
0: vamos bacana lá, então, rapaz, tá aí. Faça sempre o bem sem olhar a quem. Se você pode ajudar, não se omita aí em ajudar, independentemente do retorno, viu? Só o fato de ajudar alguém, a nossa alma se alegra. Isso faz um bem danado. Eu prefiro ajudar do que ser ajudado, viu, Luciano? Porque quando eu sou ajudado é porque eu estou passando por perrengue. E quando eu ajudo é porque eu estou bem e posso ajudar. Mas vamos lá, vamos falar de política. Datafolha, essa aqui é quente, viu? Hoje são quanto, Biro?
1: Hoje é 18.
0: É, ainda bem que você falou correto. Eu perguntei hoje são quanto e você hoje é 18. Você é diferenciado, viu? Aí sim, toma a boca aberta. É, valeu, Luciano Lopes. Você tá antenado mesmo. Datafolha, primeiro turno. Veja a intenção de voto por região. Eu vou trazer uma pesquisa diferente hoje. Vou trazer uma pesquisa diferente agora. Vou trazer uma pesquisa por região. Gênero, idade, né? E identificação política, cor e religião. Mas eu vou focar mais aqui só em região. Deixar aqui gênero, idade, identificação política, cor e religião por fora. Vamos ver, sua pesquisa Datafolha divulgada hoje, quinta-feira, essa é quente. Mostra Lula do PT com 39% das intenções de voto no primeiro turno das eleições presidencial, contra 36% de Flávio Bolsonaro do PL. Aqui está dando praticamente um empate técnico, se considerarmos aqui, né, a margem de erro de 3 pontos percentuais para mais ou para menos. A diferença de 3 pontos está dentro do intervalo da margem de erro, que é de 2 pontos percentuais para mais ou para menos. A pesquisa, seu Luciano Lopes, mostra inclusive Augusto Cury do Avante em terceiro com 6%. Na sequência, Ronaldo Caiado do PSD com 4% e Renan Santos do Missão com 3%. Aí vem Romeu Zema, né, do Novo com 2%. Vamos ver essa agora aqui, a pesquisa por região, seu Luciano Lopes. Intenção de votos, primeiro turno, né? Identificação aqui política. Deixa eu ver aqui, que região é essa aqui, rapaz? Deixa eu puxar aqui as outras regiões, deixar aqui petista de lado, eu quero a região. Vamos lá, região sudeste, vamos lá para a região sudeste. Flávio Bolsonaro aparece aí com 37% contra 34% aí de Lula. Deve trazer sempre aqui os dois primeiros. Na região sul, você acha que dá quem, Luciano Lopes? Região sudeste, na região sudeste, deu Flávio Bolsonaro com 37% contra 34% de Lula. Vamos lá para a região sul.
1: Região Sul, eu acredito que deve ser Bolsonaro. Flávio, no caso.
0: É, esqueça Bolsonaro, é. Bolsonaro não é nada. Flávio Bolsonaro do PL, 45, Lula, 27. É, rapaz.
1: Onde tem aí os dois maiores colégios eleitorais, se eu não me engano.
0: Isso, né? Aqui é em porcentagem, viu? É, porcentagem. Aí agora vamos para, olha, observe aí as duas primeiras regiões, viu? Região Sudeste, 37% para Flávio Bolsonaro e 34% para Lula. Na região sul, 45% para Flávio Bolsonaro e 27% para Lula. Aqui é praticamente o dobro, né? Praticamente o dobro. Já na região nordeste, aí o pé do frango azeda para Flávio Bolsonaro. 56% para Lula e 26% para Flávio Bolsonaro.
1: O dobro.
0: É, já na região centro-oeste, centro-oeste e norte, Flávio Bolsonaro tem 41% contra 35% de Lula. É, rapaz, aí tem outras pesquisas por gênero, né, masculino e feminino. Trazer só essa aqui, masculino e feminino, o eleitorado aqui. O masculino, você acha que o masculino A maioria, em termos de porcentagem, votam mais em Flávio Bolsonaro ou votam mais em Lula?
1: Flávio.
0: Aqui é o gênero masculino.
1: É masculino.
0: Essa é a intenção do primeiro turno. Você está correto. Agora a diferença é muito pouca.
1: É, mas é...
0: É muito pouca. 39%, né, do eleitorado masculino aí, votam em... 39% votam em Flávio Bolsonaro. Já 37% votam em Lula. Agora vamos para a classe feminina, porque quem manda são as mulheres. O mundo segundo elas. É, pai, vamos lá. Você acha que, partindo para o feminino, para as mulheres, o eleitorado feminino votam mais em Lula ou em Flávio?
1: Lula.
0: É, rapaz, esse cara é um gênio. O público feminino, ou seja, as eleitoras, 41% votam em Lula e 32% votam em Flávio.
1: É, diferença de 9%.
0: Agora... Eu vou aqui intensificar mais ainda essa pesquisa. Intenção de voto no primeiro turno, vamos lá por idade. De 16 a 24 anos, você acha que a maioria votam em Flávio ou em Lula?
1: Flávio.
0: É, aí agora você tomou pau. Nesse quesito aqui, intenção de voto no primeiro turno, em relação à idade, entre 16 e 24 anos, né, que é a partir de 16 anos, sim, que a pessoa... vota pela primeira vez, né?
1: Sim.
0: Lula, 39% e Flávio Bolsonaro, 29%. Ou seja, há uma diferença aqui de 10 pontos.
1: 10 pontos.
0: De 10 pontos. Vamos lá. Entre 25 e 34 anos, você acha que votam mais em Lula ou em Flávio?
1: Entre 25 e 34 anos.
0: E 34 anos.
1: Flávio.
0: Aí você acertou. 39% votam em Flávio e 37% em Lula. Aqui há basicamente um equilíbrio, dois pontos de diferença. Aqui de 25 a 34 anos. E entre 35 anos e 44 anos, você acha que a maioria vota em Lula ou em Flávio?
1: Eu acredito que continua votando em Flávio.
0: Aí você perdeu em Lula. Entre 35 e 44 anos, 41% votam em Lula e 35% votam em Flávio. Aqui dá uma... uma boa margem de diferença aí, 41 para 35, faça a conta aí, você que é bom. Dá o quê? 6? Isso mesmo? É, 35 é 6.
1: 6, é.
0: Dá 6. Entre 45 anos e 59 anos, você acha que a maioria vota em Flávio ou em Lula?
1: Eu vou ficar com Lula aí.
0: Aí você perdeu. 39%.
1: Rapaz, é.

0: seja Lula.
1: Lula 43% e Flávio 33%. Aqui dá uma diferença de
0: 10%. É, porque Lula foi. Muitos pegaram as primeiras gestões de Lula, né?
1: Agora vamos lá. Eu vou intensificar mais ainda essa pesquisa. Até para. Para nível de conhecimento aí dos nossos ouvintes, para que as pessoas possam analisar todos os contextos. Intenção de voto primeiro turno. Aí vamos para o nível de escolaridade. Ensino fundamental. Né? Ensino fundamental. Você acredita que a maioria aqui no ensino fundamental volta mais em Lula ou em Flávio?
0: Lula.
1: Em Lula?
0: Sim.
1: Nós estamos falando do ensino fundamental,
0: sim,
1: viu? Tá certo, que é o que ensino fundamental aí é o que? É o F1 e o F2.
0: É até
1: o nono ano.
0: Isso.
1: Né? Então bora lá. 47% votam em Lula e 30% em Flávio. Aqui já dá uma diferença aqui de 17 pontos. Hein? Agora vamos lá. Ensino médio, Luciano. Você acha que a turma aí do ensino médio, que já tem aí um nível de escolaridade aí, vamos colocar no meio, né? A maioria vota em Flávio ou em Lula? Ensino médio.
0: Aí o ensino
1: aqui
0: médio.
1: A juventude entre aí 17, entre 16 e 18 anos.
0: De acordo com aquela última que você colocou, é o Lula.
1: Aí você perdeu. 38% votam em Flávio e 36% Lula. É uma diferença pequena, 2 pontos. Mas no quesito aqui ensino médio, 38% em Flávio e 36% em Lula. Agora sim, ensino superior. Aqui já entra um nível de escolaridade aí, né, bastante elevado. Ou seja, pessoas que cursaram faculdade ou estão cursando faculdade. Você acha que a maioria votam em Lula ou em Flávio?
0: Flávio.
1: Agora a diferença aqui, meu irmão. Você acha que dá mais ou menos quantos pontos aí de diferença? Nós estamos falando de pessoas esclarecidas.
0: Assim, quer dizer que uns 10 pontos.
1: Aí. Aí você perdeu feio. 1 ponto só. Flávio, ó. Ensino superior. Flávio, 37%. 37% volta em Flávio e 36% em Lula. Nós estamos falando aqui de pessoas esclarecidas. É, rapaz. Agora vamos lá. Intenção de votos, primeiro turno. Vamos por renda. Vamos lá. Essa pesquisa ela é interessantíssima. Até hoje eu ainda não vi uma pesquisa detalhada nesse contexto aqui como essa. Até 2 salários mínimos, pessoas que ganham até 2 salários mínimos. Você acha que a maioria votam em Lula ou em Flávio?
0: Eu acredito que deve ser um eleitorado de Lula.
1: 46% em Lula e 29% em Flávio. Aqui tem uma diferença muito grande, viu? Muito grande. Mais de 2 até 5 salários mínimos. Você acha que vota em Lula ou em Flávio?
0: Aí deve ser mais os eleitores de Flávio.
1: Aí dá uma diferença muito grande para Flávio. 41% Flávio Bolsonaro e 33% Lula. Aqui já é a classe média para rica.
0: É
1: a classe média para rica, que ganha aí de 2 a 5 salários. Não é classe média. Rico não, aqui é classe média. Agora, mais de 5 salários mínimos. Aqui já entra a classe média para rica.
0: É. De quem continua com Flávio.
1: 44 para Flávio e 28 para Lula. É, seu Luciano. Vou entrar logo na religião. Primeiro turno no quesito religião. Católicos. Você acha que os católicos, a maioria, votam em Flávio ou em Lula?
0: Lula.
1: 43% dos católicos, segundo essa pesquisa, votam em Lula e 32% em Flávio. Aqui vai dar uma diferença aqui de... Deixa eu ver... 9 ou 11 aqui, rapaz. 11 pontos, não é isso? 43 e 32.
0: É, 11.
1: É isso mesmo? 11? Se não tiver errado, é. De 30 para 40, 10, né? É isso mesmo. É isso mesmo, 11. Bora lá, católico, viu? Os católicos aqui, 43 votam em Lula e 32 em Flávio. Evangélicos. E aí, o público evangélico? Você acha como é que fica aí?
0: Eu acho que fica mais com o Flávio.
1: Aí você acertou, e a diferença é muito grande. 48% dos eleitores evangélicos votam em Flávio Bolsonaro e 26% votam em Lula. Já estou aqui nesse contexto, vamos para a cor. Intenção de votos aí, primeiro turno, cor.
0: Até isso.
1: Até isso fizeram essa pesquisa. Essa pesquisa ela foi muito bem feita e muito bem detalhada, viu, Luciana? Aí é onde os candidatos realmente têm um parâmetro de como está a verdadeira situação deles aí, ou seja, a popularidade e a intenção de votos.

0: cor, classe social e religião. E também as regiões. Então essa pesquisa, ela é uma pesquisa realmente que dá um norte aí ao candidato. Onde ele precisa trabalhar mais, qual público ele precisa buscar mais. Vamos lá, por cor, branco. Você acha que os brancos votam mais em Flávio ou em Lula?
1: Acredito que em Flávio.
0: Segundo a pesquisa, em Flávio. 42% dos eleitores considerados brancos votam em Flávio e 32% votam em Lula. Aqui dá uma diferença de 10. Parda.
1: Lula.
0: 42% votam em Lula e 33% votam em Flávio. Aí a gente já equipara aqui em relação aos brancos. É preta, né? Preto, ou seja, negro. Bora lá, rapaz. Cor preta. É, você, em termos de porcentagem.
1: É, eu acredito que o Flávio perde aí para Lula.
0: E perde feio. E perde feio. O Lula, na cor preta aí, preto, negro, votam 47% votam em Lula e 27% votam em Flávio. Aqui dá uma diferença de 20 pontos.
1: 20 pontos.
0: 20 pontos. Deixa eu ver se tem mais alguma coisa aqui pra gente fechar. Pois é.
1: Boa pesquisa essa.
0: Boa
1: aí,
0: pesquisa, gostei.
1: Ela pegou um âmbito muito grande.
0: Ô, Biro, você foi muito enfático e profundo agora, viu?
1: Na primeira por região aí, quando se levou a
0: se quiser pedir alguma informação, pode falar, viu?
1: Aí me despertou. Me despertou porque, de acordo com essa pesquisa, a região sul, centro-oeste, norte e sudeste, Lula perde para Flávio e só ganha no Nordeste. Só que o percentual de Lula no Nordeste é muito grande.
0: É o dobro.
1: É muito grande.
0: 26 contra 56.
1: E é uma região onde tem o quarto colégio eleitoral, o maior colégio eleitoral, que é a Bahia. Enquanto que na região sul e sudeste tem a região dos maiores colégios eleitorais, que é Rio, São Paulo e Rio, né?
0: É, o Sul dá quase aí metade a diferença do Flávio para o Lula, 45 então, a 27.
1: Então, analisando essa pesquisa, foi muito bem feita.
0: Muito.
1: Eu parabenizar o Instituto.
0: Uma das melhores.
1: Deve ter custado muito caro a pesquisa dessa.
0: Uma das melhores que eu já vi até agora. Muito bem feita, muito bem detalhada, onde, eu repito, principalmente o eleitor e até... Principalmente o candidato e até o eleitor, Biro, ele tem uma visão de como está esse contexto, por região, por classe social, né, por cor. Então, assim, foi muito bem feito. Eu endosso aí as suas palavras quando você parabeniza aí esse instituto por esta pesquisa, que foi o Instituto Datafolha, viu? O Datafolha que realizou aqui essa pesquisa. Muito bem feita, realmente, até hoje, uma das pesquisas mais bem detalhadas que eu já vi.
1: Uma pesquisa dessa aí deve ter dado um trabalho para os pesquisadores, porque ela é ampla.
0: Demais,
1: ela pegou tudo do Brasil, região, escolaridade, cores, tudo. Então isso é muito bom.
0: Bom.
1: Religião principalmente. Que tipo de religião é para um candidato, de religião segue outro candidato. Muito bom. A gente tem que parabenizar quando a pesquisa é bem feita. Demonstrando que nós temos institutos que trabalham certinho. Porque tem instituto que, pelo amor de Deus, viu? Que vem os outros institutos tudo na mesma linha, por isso que não, dá uma diferença muito grande. E nas últimas eleições, muita gente caiu, viu? Muito instituto aí ficou desacreditado, porque fizeram pesquisa tanto de um lado como do outro, tendenciosas. Aí cai a credibilidade. Né?
0: Verdade. Vamos lá, Luciano, são 13 horas e 20 minutos. O senhor quer falar do quê?
1: Vamos ao esporte, né?
0: Bora lá.
1: Bora ao esporte. Hoje é sexta-feira.
0: Hoje é sexta e nós trouxemos agora essa informação que eu tenho certeza que o ouvinte parou agora para ouvir. Eu iria levar a informação só baseada nas regiões. Mas quando eu comecei quando eu me deparei com os detalhes dessa pesquisa, eu fiz questão de levar para o ouvinte, para os eleitores aí, essa pesquisa detalhada, né? Porque foi realmente muito bem feita, muito bem detalhada aí. Pegaram aí, como você disse aí, abrangeu todos os âmbitos aí. Então isso é muito importante, porque o eleitor, muitas vezes, ele não tem essa informação. Então ele passa a ter uma noção, né, que público vota em que candidato, o qual tem maioria, etc e tal. Imagine, ó, nós somos aí por idade, nível de escolaridade, religião, né, a classe social, que é a questão aí do salário. Ou seja, pegou todo o eleitorado aí. É, como diz o outro, de mamana caducando. Muito bom, muito bacana mesmo essa pesquisa. Vamos lá.
1: E eu quero falar aqui, isso é um detalhe ainda no âmbito das eleições, que a semana passada, acho que foi domingo, inclusive foi destaque aqui no programa Meio Dia, mais uma vez, saímos na frente, que a justiça determinou que o prefeito de Andaraí, que é Andaraí com Andaraí de Lençóis, lá na Chapada Diamantina, devolvesse todas as bandeiras, adesivos que foi apreendido pela Guarda Municipal de Andaraí, a mando de quem? E ainda multou o prefeito e determinou que não interfiram nem a guarda e nem a gestão na justiça, em propagandas eleitorais, que são propaganda, né, do candidato. Aí tem que dar parabéns. Prefeito não vai fazer isso. Guarda Municipal não vai fazer isso. Agora veio o contrário. Você vê, lá foi adesivos, bandeiras em Andaraí que foram apreendidas pelo prefeito. Esse cara é Mascarenhas, acho que é o nome. Agora foi o contrário em Ituaçu. Analise. Como é que repartições e equipamentos públicos do município de Ituaçu estavam com adesivos de ACM Neto? Tá errado, gente. Tem que respeitar. Você não pode colocar adesivo em repartições públicas e também não pode colocar adesivos em carros e equipamentos públicos. Ou seja, todos os equipamentos públicos, completamente errado, não importa de que lado é. E lá, a Justiça Eleitoral determinou a retirada imediata de todos os adesivos de ACM Neto em equipamentos públicos de Ituaçu. Tem que trabalhar sim a Justiça Eleitoral. Quem está errado se conserte do erro. Em Andaraí foi o prefeito que tentou prejudicar a campanha de Neto. Já em Ituaçu foi o prefeito, ou é prefeita, que não tem dizendo aqui o que é, que tentou prejudicar a campanha de Jerônimo, com equipamentos públicos sendo plotado, sendo colocado adesivos, tudo errado. Ainda bem que a Justiça Eleitoral tá agindo, viu? Vamos lá, falar aqui de futebol, lembrando que final de semana tem Campeonato Brasileiro, mas ontem tivemos um jogo aí envolvendo a Libertadores da América, onde definia os quatro melhores colocados que vão fazer a semifinal. O Flamengo, que tinha vencido o Independente Del Valle, a torcida mais de 60 mil, no Maracanã, passou o maior sufoco, viu? Independente Del Valle fez 1-0 e o Flamengo empatou já depois do tempo normal, no segundo tempo, com gol do Arrascaeta. Mas foi sufoco. O Flamengo não jogou bem, jogou com raça. O jogador jogou com raça, não deu show, mas o torcedor viu que os jogadores... O Flamengo poderia perder até com diferença de 2 gols para ir para pênalti. Mas estava perdendo de 1-0. E correndo sério risco. Mas parabenizar os flamenguistas, porque o Flamengo agora vai jogar contra um argentino, né? Vai jogar contra um argentino. Enquanto que o Palmeiras joga contra o Flamengo. O Palmeiras joga contra o Fluminense na outra semifinal. Ou seja, Flamengo e Estudiantes da Argentina e Palmeiras e Fluminense. Aí sai pode ter 2 brasileiros na final ou 1 brasileiro e 1 argentino. Porque são 3 brasileiros contra 1 argentino. Eu acredito que vai dar 2 times brasileiros. Sul-Americana... Ontem tivemos o Torque, venceu o Cienciano por 3-0. Com esse resultado, o Torque faz a outra semifinal da Sul-Americana contra o Atlético Mineiro, que tinha derrotou o Santos nos pênaltis por 3-1. Ganhou o tempo normal 4-2, tinha perdido de 2-0. Aí, nos pênaltis, goleiro do Atlético defendeu 3 pênaltis. E a outra semifinal é entre Boca Júnior e Vasco da Gama. É mais um argentino no caminho, viu? É mais um argentino. Vamos falar aqui do Série A do Campeonato Brasileiro para encerrarmos hoje o programa do meio-dia. Amanhã tem Atlético Mineiro e Chapecoense às 16 horas. 17 horas o Mirassol recebe o Botafogo amanhã. O Remo joga amanhã às 18h30 contra o Santos. O Vasco da Gama joga contra o Curitiba às 20h30. Inclusive, o jogo do Santos aqui tem 5 jogadores contundidos. 5. Em virtude da batalha lá na Arena MRV em Minas Gerais. Além de Neymar e Barreal, que já estava contundido. Ou seja, mais 3. Amanhã também às 21 horas, São Paulo recebe o Internacional. O Grêmio joga contra o Palmeiras no domingo às 11 horas. E o Vitória joga contra o Cruzeiro. Às 16 horas, jogo difícil aí pro Vitória, viu? O Cruzeiro tem um time muito bom, tá ali entre os 6 melhores. Corinthians recebe o Fluminense, Corinthians em crise, depois da eliminação aí na Libertadores da América. Já o Flamengo joga contra o Bragantino no domingo às 18h30 e o Atlético Paranaense joga contra o Bahia no domingo às 19h30. Futebol no Brasil é assim, é terça, quarta, quinta... Folga sexta, aí vem sábado e domingo. Eita, Brasil, vou dizer, aí estoura todo o jogador e estoura até as contas do torcedor, viu? Porque todo dia ele tem que gastar. Desejar um bom final de semana a todos, boas festas aí de vaquejada aí no Parque Canaã, que começou ontem aqui em Peritiba, vai até domingo. 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Johnny, bom final de semana para você e para todos nós e até segunda-feira.
0: Valeu, Luciano Lopes, um abraço a você, um abraço aos ouvintes. Valeu, Márcio Nilho, passa o cutelo aí desse galo que eu tô colado, viu, irmão? Passa aí o cutelo. É, rapaz. Ó, mandaram a mensagem pra você aqui, não vai embora agora não. Mirou está num nível elevado, está com um vocabulário riquíssimo. Fez pela evolução de o quê, rapaz? A feliz pela evolução de ambos. Nós ouvintes só temos a ganhar por esses tipos de informações. Aí, ó, muito obrigado.
1: Eu tenho que agradecer ao nosso ouvinte.
0: E não é qualquer ouvinte, não. É uma professora aqui, a mulher entende. A mulher aqui é.
1: Mais obrigado ainda.
0: É letrada, como diz o outro. A mulher aqui é quase PhD, rapaz. Tem ensino superior. Como é que fala, rapaz? Depois, ensino superior, como é? Faculdade, eu até esqueci o que foi que eu fiz agora, deu um pano no HD agora. Bora!
1: A mulher que não. Fez a universidade.
0: Ela tem ensino superior, tem mestrado. Ela é graduada, pós-graduada, tem mestrado, doutorado. A mulher é doutora aqui. Doutora Iuca, tá vendo aí, Kel? Agora descobri onde é que Kel, onde Kel tá aprendendo aquele.
1: De vez em quando Kel,
0: aquele linguajar, que de vez em quando ele vem com linguajar diferente. Aí, ó, tá vendo? E ela fez uma observação aqui, ó, que Birô está em um nível elevado. Está com um vocabulário riquíssimo. Não é qualquer um que usa essa palavra riquíssimo, não, rapaz.
1: Obrigado.
0: Tá vendo aí? Feliz pela evolução de ambos. Obrigado que eu me encaixo aí também. Nós, ouvintes, só temos a ganhar com esse tipo de informações. Muito obrigado, viu, Donioca? E o Maiato chegou aqui. Fala, boca aberta.
2: Boa tarde,
0: sextou.
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0: Aqui, ó, o vocabulário aqui, Uco, ó.
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0: Vem cá, a Aninha de Baixa Grande quer saber o que diabo é sintronizado, moço. A Aninha de Baixa Grande quer saber o que é sintronizado. É o quê, Maiado? Larga o doce aí.
2: Grande Biru, grande Johnny.
0: Tamo junto.
2: Essa parceria aí.
0: Autoridade.
2: Na 96.3. Cuide, sextou, né?
0: Ah, sou peão, irmão.
2: Um giro devagarzinho.
0: Aí, ó.
2: Tomar uma braminha que tá na hora, cuja.
0: Ainda fala o nome, é um boca aberta mesmo. E olha quem chegou aqui, Márcio Nilho, do Sítio Casine Barra. Passa o pitelo cutuar no galo, viu?
3: Alô, Johnny, alô, Johnny. Alô, galera aí do... da Imora FM, do programa Show de Bola do Meio Dia. É, tô aqui no bar do Bandula, manda alô aí pro bar do Bandula. E minha amiga Danda aqui junto comigo, viu? Olha, o galo tá em dias, viu? O galo
0: cuida.
3: Tá em pé até hoje.
0: Palmula ele.
3: Venha comer o galo de você.
0: Pau, agora não deixa cozinhar animais não e deixa os pés. Amanhã eu passo lá. Agora deixa eu lhe falar. Onde é o bar de Bandula? Será que é o antigo Vadubal? Valdo Pão? Que Valdo Pão, eu soube que fechou a bodega. Eu soube que a casa caiu. Ê, Valdo Pão, velho. É, rapaz, acho que aquele investimento lá você comprou foi outro produto, viu, rapaz? Ei, Val, velho. Bora lá, Luciano, um abraço pra você, um abraço a todos.
1: Valeu.
0: Eu volto aqui um pouquinho no Show de Tarde. Obrigado aí, professor Iuca, a universitária, a doutora.

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1: 1:32.
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1: 1:34.
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1: 1:35.
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1: 1:36.
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0: 2:01.
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0: 2:03.
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0: 2:05.
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24: 12:07.
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27: 2:08.

0: 2h35.
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0: 2h36.
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1: 12h39.
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5: 12h40.
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5: 2h41.

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0: Vamos nessa, boa demais, bacana, 15 horas 44 minutos, boa tarde pra você. E aí, como vai? Tudo bem? Tudo certo? Tarde gostosa, né? Tempo abafado em Piritiba. 28 graus em Piritiba, já deu aquela tradicional garoada. Previsão bateu certinho hoje, né, gente? Previsão pro final de semana, mais ou menos nesse modelo, né? Em Salvador, previsão de chuvas, Feira de Santana já choveu hoje também, né? A princesinha do sertão. E aqui vamos lá, e seguindo o fluxo, boa tarde para você, Alô Cícero, em Itapiramutá, oficina de gestão eletrônica Auto Center. 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Então, cheguei com um toque 10 aqui na 96. Então, aproveita que eu tô obrigado. Música boa, né? Mete o volume aí, sextou, simpatia.
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Muito obrigado, Ave Maria. Vamos nessa, sexta-feira gostosa, sextou. Ei, Aninha, esse é o cara, né, Aninha? Sextou, comecei bem, né? Comecei bem não, Aninha, dando carga aqui, tá? Daqui a pouquinho tem o nosso relax. Valeu, Pingo, um abraço pra você. Aninha disse que esse é o cara. O cara tá estourado, Aninha. Aninha, lá em Baixa Grande, obrigado, minha querida. Tudo de bom pra você. E esse negócio de que sua vez terminar, vamos nessa aí? Sei não, viu? Sei não, rapaz. Essa história que homem quando termina a volta não procede não, viu, Aninha? Não vá por aí não. Isso é tudo ideia furada, viu? Homem é igual o burro brabo. Depois que cisma, Ave Maria. Mulher ainda dá um jeitinho, né? Mulher mais sensível, homem não. Depois que o bambu geme, o cara vira a cabeça. Aí só Jesus na vida. Vamos nessa, 15 horas e 50 minutos, boa tarde. Hoje é sexta-feira, você do carro, muito obrigado pela carona, você aí já no sítio, né, de boa. Valeu, valeu, vamos nessa. Olha, é sim, Fabi, é assim que funciona. O homem quando vira a cabeça, pai, já foi. Bambu geme. Ai, cadê aqui, 15 horas mais 50 minutos. Daqui a pouquinho tem o nosso relax. Aumenta o volume aí, que hoje é sexta-feira.

Bom demais, vamos nessa. Alô, Zé do Rádio, meu filho. Olha, amanhã a gente vai comer o galo, viu? Agora não suma não, porque se você sumir, eu vou comer o galo sozinho. Então se prepare aí pra gente ir comer o galo lá no... Como é o nome do lugar lá, pai? Sítio Casinha de Barro, viu? Prepare aí, grande Zé do Rádio, um abraço, meu irmão, ligado na nossa programação. 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É, travou o carro com a chave dentro, não precisa quebrar o vidro, não. Chama Zé do Rádio que ele resolve. O alternador parou de gerar, chama Zé do Rádio que ele resolve. Que perdeu a chave da casa, não precisa quebrar a porta. Chama Zé do Rádio que o homem é um ninja, ele resolve. Grande Zé do Rádio, olha, você quer instalar um alarme em seu carro, vidros elétricos, travas elétricas, chame Zé do Rádio, rapaz. Vai fazer uma festa top aí, tá precisando de um som? Chame Zé do Rádio. O homem é mil em utilidade, é diferenciado Zé do Rádio. Valeu, grande Zé, um abraço. Ele que agora tá em novo endereço, lá na Boiadeira. Vamos pra cima, Zé do Rádio. O galo é amanhã, viu? Você já tá convidado, amanhã eu sumo. Se você quiser ir comigo, sinalize aí, porque quando der minha hora, eu pinoto. Vamos lá, tem música boa, Neto Brito.

0: É que pode, ela é do Job, e aí, ó, só aquele cara conseguiu, né, rapaz? Conseguiu ganhar o coração da do Job, é um miserê. Valeu, e o demais, mesmo povoado Riachuelo, um abraço pra você. Obrigado pela companhia, tá? Obrigado pela audiência. Gente, eu vou intervalo e eu volto já já com o nosso Relax. 16 e 1, hoje é sexta-feira.
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8: 4 e 4.
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1: 4 e 5.
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Aqui no 96, 16 e 12, 4 e 12, boa tarde. E aí, tudo bem? Tudo certo com você? Tudo alright? Então vem comigo, aumente o volume aí, vem curtir música boa, só as melhores do nosso relax. Hoje é sexta-feira, rapaz, bom demais. Onde quer que você esteja, em qualquer lugar do mundo, ligado na 96 ou ligado aí, muito obrigado. Você que tá em casa agora, né? Tá aí no conforto do teu lar, no aconchego aí dos seus familiares, só de boa na gamboa, tá de pernas pra cima, como diz aí no dito popular, né? Chegou aí, tá cansadão, cansadérrima, né? Ah, e o dia hoje foi puxado, sexta-feira, você aguardou tanto a chegada da sexta-feira, ela chegou. Então vamos aproveitar essa tarde gostosa de sexta-feira, curtir música boa. Você que tá tomando aí já seu carapiá, seu meropéu, sua kryptonita. É, tomando um kisuki também, né? Você que tá em casa agora tomando aquele cafezinho no fim de tarde. Eita, coisa boa. Obrigado, tá? Pelo carinho, pela companhia, meu amigo motorista, você transitando nas estradas de nossa região. Obrigado pela carona maravilhosa, Deus no comando sempre. Atenção nas estradas e pé embaixo, vamos cortar trecho. 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É, só seu amor não vai embora, Daniel. Eita, nós, hein? Aí sim, rapaz, pra cima, aumenta o volume. Daniel chegou aqui nas ondas da 96.

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1: Sua companhia. 4:28.
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0: Me deixe no chão, viu, seu dono da bodega. Pois é, rapaz, 16h31. Se eu me embriagar, me deixo no chão. Suzy. Suzy lá em Manguinhos, um abraço pra você. Mas todo bebum fica chato, né?
1: Fica chato. Valente tem.
0: Ave Maria. Boa tarde, Alisson. Meu esposo Tico. Ah, ela, né? Eu e meu esposo Tico. Ela lá, ela, Suzy Manguinhas, estão ligados. Um abraço pra vocês, viu? Obrigado pelo carinho, viu, Suzy? Um abraço também pra seu esposo aí, o Tico. Valeu, Tico. E Tico Mia na cama? É, dona Suzy. Seu Tico, Mia na cama. Tico aí, ele Mia. Pra não entender errado, viu? Igual o Guindemar, quando a gente pergunta se ele pinta, né, com o nosso pincel. Aí ele vira o pincel, pai. Povo da mente poluída. Um abraço aí, viu, seu Tico. Um abraço, dona Suzy. Brincadeiras à parte. Valeu, gente, pelo carinho. Celita, um abraço. Obrigado aí na programação 10 a 96, o nosso relax. Isso aqui, sabe quem me lembrou agora? Zé do Rádio. Alô, Elcio, BR Mundo Novo, Homem Gelo. O cara que deixa o ar-condicionado do seu carro na pegada. E nesse calor, irmão, tem que deixar gelando igual a frisa, igual o cadete do cigano. Valeu, BR, um abraço, meu irmão. Pode ser qualquer marca de carro, o homem dá o grau, viu? Alô, Messias em Andaraí, aquele abraço. Boa tarde pra você, valeu pela companhia, pela audiência. Lembrei agora do saudoso Reginaldo Rossi. Valeu, dona Suzy. Valeu, seu Tico. E Tico, Mia. Tico, Mia na cama. Tico, Mia. Mia de mear de gato, rapaz. Esse povo. Ai, tá dando risada de quê, Celita? É, mas não é assim, ó. Tico. O nome do esposo dela é Tico. Aí eu tô perguntando. Tico, Mia. Mia de gato na cama. Esse homem Mia, rapaz. Mirou Mia aqui no programa. Por isso que eu tô perguntando, se seu Tico lá ele, Mia. Ai, meu Deus do céu. Hoje é sexta-feira, gente. Vamos nessa, Gabriel intrometido. Fala de uma vez pra esse otário que eu te quero pra mim.
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0: O Cícero em Itapebutá.

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0: Bom demais. Obrigado, obrigado, gente. Obrigado, Goiânia. Continuem com esses dois feras aqui. Pode aplaudir muito mais esse menino maravilhoso.
1: Meu Deus.
0: Obrigado a vocês. Deus abençoe. Deus abençoe, Goiânia. Valeu.
2: Bom demais, bacana, são 16 horas 44 minutos aqui na 96. Gente, chegou meu horário, tá? Muito obrigado pelo carinho. Muito obrigado pela companhia.
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2: Aí, Daniel, velho, é covardia, hein, rapaz? É covardia.
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2: coração. Ah, Daniel Alu, sou fã do Daniel, viu? Um dos artistas mais completos que eu já tive o privilégio de conhecer e entrevistar aí na minha vida, rapaz. Esse cara é simples demais, uma simpatia de pessoa, Daniel. Daniel é formidável, além do talento incrível que tem aí o Daniel.
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2: Aí, Daniel, velho, aí sim, papai. E tem que tomar um meropel, viu, seu Zé do Rádio? Amanhã tem o Galo, viu? Você que sabe.

Aí sim, né, papai? Alguém derrapou na curva, alguém foi a contramão aí. Ah, 16h45, obrigado, Cícero, Intepre, Amontal, Oficina, Injeção Eletrônica, Auto Center. Muito obrigado, turma da Análise, Laboratório Clínico Excelência em Saúde. Obrigado, turma da Casa Almeida Santos, Material de Construção. 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E o nome do peixe é Pinote, então eu fui, muito obrigado, viu? É, até... Mas tem até isso. Alô pra minha mulher, né? Ai, Brasil. Beijo pra tu, viu, Fabi? Tá aí ligada, né, também? Aumenta o volume aí, viu? Aumenta o volume aí, rapaz. Ei, chão de Goiás, mundo velho sem porteiro, acaba não. Valeu, Zói Cheiro, boa tarde. Bom fim de tarde, né? Sextou, sexta-feira. E eu tô indo nessa, vou pinotar. Pinotar porque hoje é sexta-feira. Ainda tenho muita coisa pra fazer hoje ainda, né? O trabalho não acabou não, gente. Foi amor demais que eu te dei. Mia aí, igual um gato. Mia, Celita, igual um gato. Aí só virou no programa do meio-dia. Valeu, gente. Tchau, tchau. Fiquem todos com Deus. Uma excelente tarde de sexta-feira. Bom início de noite. Um ótimo final de semana. Até segunda, com a permissão de Deus. Eu vou fechar com essa aqui, ó. Essa aqui é top, viu? Ave Maria. Essa embalou muitas paixões.

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3: R$4,59.
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1: 5 e 2.

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3: 5 e 4.

0: Muito bem, boa tarde. Boa tarde você, boa tarde Peritiba, região, boa tarde gente bonita nesse Brasil de nosso Deus. E somos iniciando mais uma programação do seu fim de tarde pela Rádio Aimoré e Clube do Rei, seus convidados. E você participa também, dizendo quem pode ser o convidado do Rei Roberto Carlos desta sexta-feira, hoje, dia 18 de setembro, e aqui estamos juntos, hein? Até às 19 horas. Gente ligada na gente, agradecendo a Deus por mais este dia, uma sexta-feira. Que Deus os abençoe e nos acompanhe este dia. E você já agradeceu a Deus por mais este dia? Né? Pelo sol, pela luz, pela oportunidade de estarmos juntos, pela vida. Tudo isso devemos agradecer ao nosso Senhor. Entregar nas mãos do nosso Senhor nossas atividades, tá bom, gente? É importante você saber que ele sozinho não somos nada. Combinado, então, o nosso encontro de todas as tardes, produção. Prepare, porque a partir de agora nós vamos trazer as melhores canções e a sua participação, que é muito mais importante, hein? É o caso, por exemplo, do Pingo, que já está nas carrapetas arrumando e já conferindo a sua participação. Pingo aqui na cidade. Fátima, da cidade de Morro do Chapéu, né? Bairro Caixa d'Água. Fátima, obrigada pela audiência. Rosa Benta, de Morro do Chapéu. Beira Rio, Morro do Chapéu. Rapaz, Morro do Chapéu chegou junto aí. Opa, Piritiba também, olha aqui, rapaz. A moçada aí da rua Vigílio Pereira Lima. Você também na rua Silvano Rios Gomes. E tia Hilda também chegando junto. E aí, Lia? Hoje encontrei a Andresa, rapaz. A doutora Andresa. Ela é filha neta de tia Hilda. Tá grande profissional atendendo aqui em Peritiba, em seu escritório. Na Alameda Sampaio, em frente ao Destaque. Chega logo, você já toma aquele cafezinho com a doutora Andresa, leva a sua situação aí de advocacia, tá bom? Pra ela. Ela resolve. Doutora Andresa. Ô tia, rapaz, é que a Andresa tomou café com você hoje aí, né, titia? Mais a mamãe, mais a vovó, mais a mamãe Zai. Alô, titia. Mandou aqui um monte de coração. Então vamos lá, vamos lá. Combinado? No seu rádio, a melhor programação. Hoje eu tive com o gato também. O gato do Sumaré, rapaz. Alô, gato. Aquele abraço, garoto. É, vamos dizer, Teixeira, eu tô ligado todos os dias, hein? Todos os dias eu tô ligado na rádio Aimoré FM. O povoado do Sumaré tá todo mundo ligado.
1: Segura, galera!

0: hein? Vai conferir. Exame de vista dia 20, do domingo, no distrito de Porto Feliz, e dia 21, na segunda-feira, em Piritiba. Tá bom, gente? 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E aí? Combinado? Muito bem. 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Lá sim, o homem é bom de negócio, é Dida. Ô Dida, tem aqui, a produção preparou até uma música aqui para você, hein? O jingle aí da Comercial Brandão. Manda ver aí, viu, produção? No França, meu querido França, boa tarde. 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Alô, alô, você, boa tarde.
1: Boa tarde, Ailton Teixeira. Aqui é Zé da Chaca, no bairro Etevaldo Assis. É, quer mandar uma boa tarde aí pra velha Jorgete no sítio Amada, no sítio Bom Viver. Boa tarde para compadre Carlito na Serra do Coberto, no Mundo Novo, no sítio Amada Amante. Boa tarde aqui no bairro Etevaldo Assis para dona Denise, Cida, Ricardo, Dai, Moreninha, família, Dai família, seu Elias, dona Helena, dona Maria e família, Las Lúcia, Poli, Merivaldo, e a turma toda. Na Vila do Coelho, eu quero mandar para Coelho Velho, o patriarca do lado da vila, para meu cunhado Abel, para todos que estiver ouvindo, que é muita gente, não posso estar falando. No Mundo Novo, para minha neta Beatriz na Portelinha, para Marina de Mauro também na Portelinha, e longe daí para Inácio e família, meu neto. E aqui em Piritiba, para não esquecer de ninguém, eu vou mandar de 1 a 100, né? No cantinho, mandar uma boa tarde forte para dona Eliane, para dona Eliane Paz, para seu João Pau D'Arco e os Pau D'Arquinho tudo. É. E boa tarde para você aí. E a música que eu vou pedir, de que vale ter tudo na vida. e ofereço para todos que estiverem na escuta.

0: quem gostar da música. Boa tarde, aí o Teixeira, meu amigo.
1: Boa tarde, Zé da Chácara, aqui em Piritiba. E quem souber por que que colocaram o apelido de Zé da Chácara, vamos ligando, hein? Ligue pra gente. 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É, concorre ele. A carne é só que é João que vai dizer. Se você acertar por que que colocaram o nome de Zé da Chácara, você ganha um brinde de João da Carne. Tá bom? Combinado?
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1: Isso. Como?
2: 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WhatsApp.
1: Já.
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1: Será esse João Paulo lá de Porto Feliz, Grupo Pimenta? Opa, eu estive lá hoje. Porto Feliz, rapaz. Valeu, é, gente. Tem exame de vista na hora. Destaque no próximo segunda-feira, hein? No próximo domingo, dia 20. Vai lá, fale com Laiane. E eu estive em Porto Feliz hoje. João Paulo, você tá de folga hoje lá do Grupo Pimenta, né, João Paulo? O que tava lá era a galera toda, menos você, rapaz. O Igor tá de folga, o Edilson tá de folga. E João Paulo tá dizendo aqui, boa tarde, Teixeirão. Um alô pra... também, rapaz, Deinho, no sítio A Vista Alegre. Valeu, Deinho. Valeu, João Paulo. Já tá dado o alôzão. Tá bom, João Paulo? Jailton do Sítio Machista, bem, um abração para Jailton. Sofreu uma barbaridade, mas o Verdão passou. O homem passou um perrengue, rapaz. O Palmeiras tomou 2 gols dentro de 3 minutos, rapaz, na Libertadores, mas conseguiu, né? Passou batido. Passou mesmo nos pênaltis. Passou nos pênaltis, não foi, Jailton?

Vamos nessa, olha a hora. 5:31. Boa tarde, Claudeir. Também estou no circuito, lá na Fazenda Junco, conferindo a melhor programação do rádio. Valeu, Claudeir. João Paulo e Porto Feliz também. Moçada do Grupo Pimenta, melhor parada da Chapara. Melhor parada da Estrada do Feijão, hein? 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Hoje, e aqui eu trago as informações com nossa querida jornalista e colaboradora, Suelen Queiroz. Boa tarde, Suelen. É com você. Traga as informações do rádio.

0: Boa tarde, Ailton Teixeira. Alô, você de Piritiba e toda a região na sintonia do Show do Teixeirão. Sextou, meu povo lindo. Oh, graças a Deus, como é bom sextar, hein? Hoje é 18 de setembro. Eu estou falando aqui diretamente da capital baiana. Começo o boletim de hoje com uma prisão relacionada a um caso ocorrido em 2012. Um homem de 34 anos, investigado no caso que envolve integrantes da banda New Hit, foi preso pela Polícia Civil no bairro do Estiepe, em Salvador. Ele foi condenado a 10 anos de reclusão pelo crime de estupro qualificado contra duas adolescentes de 16 anos. De acordo com as investigações, o crime ocorreu em agosto de 2012, em um ônibus estacionado no centro de Rui Barbosa. A prisão foi realizada após um trabalho de inteligência e troca de informações entre equipes policiais. O mandado foi cumprido após a condenação se tornar definitiva. O homem foi levado para uma unidade policial e permanece à disposição da justiça. Continuando com o boletim de hoje, a Polícia Civil apreendeu cerca de 350 celulares em ações realizadas nesta quinta-feira na região de Paulo Afonso e em Barreiras. Na área de cobertura da 18ª Corpim, em Paulo Afonso, foram apreendidos 253 aparelhos em 40 estabelecimentos comerciais. As fiscalizações passaram por Abaré, Coronel João Sá, Glória, Jeremoabo, Paulo Afonso, Rodelas e Santa Brígida. Já em Barreira, cerca de 100 celulares foram apreendidos nos bairros Santa Luzia, Barreirinhas, Vila Dulce e Centro. As ações fazem parte da Operação Última Chamada, voltada à identificação de aparelhos com registro de furto ou roubo e ao combate à receptação. Os celulares serão submetidos à verificação técnica e de procedência, nos casos em que for confirmada a origem ilícita e a existência de registro de furto ou roubo, os aparelhos poderão ser devolvidos aos proprietários. As investigações continuam. O assunto agora é turismo náutico. Terminou nesta quinta-feira, no Terminal Marítimo de Salvador, o segundo Fórum Náutico Internacional. Durante 2 dias, participantes do Brasil e do exterior discutiram temas como economia do mar, infraestrutura, turismo e inovação no setor. Entre os assuntos apresentados estiveram as atividades náuticas no litoral da Bahia, as novas experiências para turistas, como avistamento de baleias, mergulho de contemplação e pesca esportiva. O evento também reuniu representantes do setor empresarial, entidades e participantes estrangeiros. E tem mais informação chegando para você nesta sexta-feira. Setembro é um dos períodos de preparação para o tradicional Caruru de São Cosme e São Damião, celebrado especialmente no dia 27. Para quem vai às compras, a comparação de preços pode ajudar a reduzir os gastos. O aplicativo Preço da Hora Bahia permite consultar valores de produtos em estabelecimentos de toda a Bahia, com base em informações de notas fiscais eletrônicas. Entre os ingredientes do caruru, uma pesquisa mostrou variações de preços no azeite de dendê, no quiabo, no leite de coco, feijão fradinho e no milho branco. No caso do quiabo, por exemplo, o quilo foi encontrado entre R$ 4,40 e R$ 6,99. Olha aí, uma diferença de 58,9%. O aplicativo também permite consultar endereço, telefone e rota do estabelecimento, além de criar listas de compras e ativar alertas de preço. O serviço pode ser acessado pelo site preçodahora.ba.gov.br. E esse foi o nosso giro de informações na tarde desta sexta-feira, 18 de setembro. Direto de Salvador, Sueli Queiroz, já desejando a todo mundo da rádio, aos meus queridos e queridas ouvintes, um ótimo final de semana. Lembre-se, Deus no coração e na mente sempre. Até lá!
1: Oh, obrigado, amém. Obrigado, Suelen. Direto da capital baiana, Salvador, com as informações do rádio. Muito bem, aqui eu volto dando uma geral aqui nas participações do Vinter, no Mano Geral, na comunicação. WhatsApp tá liberado. O mais vaquerado da Chapada aí. e também da Bahia e do Brasil. É o caso de Igor, lá em Porto Feliz. Olha, Igor, teve aí hoje, para um grupo em meta, você estava de folga, estava só balançando a pança, mas valeu aí, a equipe hoje chegou junto, hein? Um abraço aí para toda a equipe lá do Grupo Pimenta. O Igor, João Paulo também, né, rapaz? João Paulo mandou uma alusão aqui para todo mundo. E bora, Igor, gerente pé quente. E o João Paulo, viu, Igor? Tá dizendo aqui, rapaz, que gostaria de mandar um alô. O João Paulo tá pedindo para mandar um alô para Deinho, no sítio Vista Alegre. Alô, Deinho. Não esqueça de ficar ligado, não, Deinho. Tá bom? Aqui eu trago a participação de Cris. Alô, Cris. Cris tá onde? Também na sintonia da 96 FM. Cris mandou aqui uma figurinha. Show de bola. Valeu, Cris. Boa tarde. Muito obrigado pela sua participação. Aqui eu trago a participação do Marcelo Salles, Teixeirão, um amigão. Mande uma alusão para a garotinha Romilde. Diga a ela que a amo muito. Valeu! Tá dado o recado, viu? Marcelo Salles. Pingo já mandou aqui duas mensagens. Tem que ser mais objetivo e mais curto, hein, Pingo? Nas mensagens, garoto! Sirlene, no Povoado de Cobé. Bizuir, Andaraí, a vovozinha lá, rapaz. Vamos começar aqui, vamos abrir esse time aqui. Vamos dar o início aí à participação desse timaço do rádio. Começando aqui por quem é aqui, vovozinha.
2: Boa tarde, Ailton. Aqui é a vovó Bizuir, tu tá bem? Eu tô passando uma luzinha agora que eu vou buscar uma lenha ali. Viu, tchau, beijo. Passa a música aí do velho pai pra nós todos. Que essa música aí.
1: Muito bem, vovô Bizuí. Obrigado, querida. Aí mandar uma alusão aí pra Dart, pra Bina, todo mundo ligado. Opa, eu volto aqui com o Marcelo. Ele diz aqui, manda e diga a ela que a amo. Amo muito. Dado o recado, viu, Marcelo Romilde. Tá dado o recado, Romildo. Marcelo te ama. Nós te amamos também. Valeu, tá dado o recado, Marcelo. Bom, e aqui, Sirlene agora?
3: Jesus, Ailton, Sirlene do Cobé. Ailton, beijo pra nossa tia linda, beijo pra Isava, beijo pra vovó Bizuí. Um alô pro José Carlos, vai pra Alexandre lá no Buzeiro, pra minha irmã Marivã e pra todos os ouvintes aí. Deus nos abençoe.
1: Amém.
3: O Ailton,
1: oi.
3: O Zé da chácara, é porque ele tem uma chácara, né, não, Ailton?
1: Ah, tá chutando o Sirlene. Assim não. Alô, goleirão do Palmeiras, segura que é sua. Porque é o quê? Porque tem uma chácara? Porque ele, como é Sirlene, Sirlene passou perto, viu, rapaz? Como é, produção? Acertou? Ela acertou? Por que que o apelido dele é Zé da Chácara? Produção, Sirlene acertou. É porque o homem era proprietário da chácara, viu, Sirlene? Dava uma produção de manga que era. Tem mais manga do que outra fruta. E eu já fui lá. Já cheguei junto. Certa resposta, Sirlene. Agora você tem que ganhar um brinde lá de João da Carne. João da Carne, se vira aí, viu? Manda essa carne aí. Via postal para Sirlene do Cobé fazer aquele churrasco, a gaúcha. Bom, e Márcia também ligadona em Puerto Feliz, hein, Márcia? Helenice, rapaz, aquela turma bacana. Eu estive com Márcia também, com a Helenice hoje aí no restaurante de Helenice, comida caseira mais gostosa da Bahia. Epa! Eu que o diga, Gil Santana que o diga, hein? Tá bom, Lenice. Valeu, Márcia. Abraço, Márcia. Tamo junto, Márcia. Olha, rapaz, parceira forte, vai tomar um cafezinho conosco, né, no domingo aí no exame de vista, tá bom, Márcia? 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Bom, gente, opa, depois de bem informados eu vou com música. Já são 5h42. Jesus, Gil Santana? Já é 5h42, Gilson. Rapaz, tem até. Rapaz, quase acabando o horário. Claudeir tá, assim, já mandou duas mensagens, rapaz. O Claudeir lá da fazenda Junco de Miguel Camon. Miguel Camon, terra boa! Olha o Claudeir aí, rapaz. Foi o que o Claudeir mandou dizer aí, Gilson? Vamos ver aí.
3: Tarde com Jesus, aí eu tô se lembrando.
1: Aí a Sirlene já foi.
3: Beijo pra nossa tia linda, beijo pra Isava, beijo pra vovó Bizuí.
4: Boa tarde, meu jovem. Estamos na escuta de toda a minha família, meus irmãos. Estamos na escuta dos meus tios. Todos na escuta. Um abraço. Estamos na escuta, aí eu tô todos os dias. Todos os dias nós estamos na escuta, seu programa. Um abraço, minha amiga.

0: Ô, seu Aildo, boa tarde. Aqui é Cida. E o... Oi, Zé da Chácara. O nome dele é Zé da Chácara, porque ele morava na chácara. O nome de Zé da Chácara, seu Aildo, é porque o nome dele é Zé da Chácara, porque ele morava numa fazenda que chamava Chácara.
1: Ai, meu Deus do céu, olha aí, rapaz, tá vendo que sou bom pra você, Zé da Chácara?
2: Não sabia, não.
1: O homem era proprietário da chácara, depois já não era mais proprietário, é que ele morava na chácara, e depois o homem saiu da chácara e foi pra fazenda. Ô, rapaz, mas tá chegando perto, tá chegando... E Santana, você sabe por quê, rapaz?
2: Por quê?
1: O nome da chácara, por que botaram o apelido do homem?
2: Eu não sabia porque ele morava na chácara, não. Você pensa em coisa, mas agora.
1: Ele morava em Mundo Novo, né?
2: É,
1: né?
2: Na chácara.
1: E ia pra chácara só.
2: Bater terra.
1: Só plantar pé de manga. Plantar manga, que era uma manga. O bocadinho vinha cheio de manga. Ai, Suzy de Manguinhas, um abraço, Suzy! Mandou aqui, alô. Muqueado disse que vai comer, eu ver, rapaz, vai comer frango muqueado. Ixi. Manda um alô, muqueado comendo frango muqueado. Aí agora pegou. Manda um alô pra sua mãe, Neide, no assentamento Araçazinho, pra Zeninha e todos que estão na sintonia, todos associados. O Gilson e a resenha de hoje, rapaz, é de... Vamos ver aqui.
2: Travei tudo.
1: Travou. E Cris mandou um alô, mas não disse de onde está. Suzanete em Angico. Boa tarde, Teixeirão. Estamos ligados aqui em Angico de Maria. Terra boa. Volto aqui com Pingo. Pingo mandou aqui um bocado de figurinha. Mandou áudio, Pingo, rapaz.
3: Todos os bodes lá no Marcelino, todas as comadres, todos os compadres, o grupo Dante Bode Teixeirão, passamos aí o Rei Alberto Carlos Teixeirão, pros bodes lá no Marcelino, tô na escuta Teixeira.
1: O meu chegou junto, foi rápido. E agora é música, né, pra essa galera.
2: Bora, toca o quê?
1: Vamos tocar aí qualquer coisa aí, bota uma música bonita aí. Bota uma música bonita aí, Santana. 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

0: E assim, com mais uma do Rei Roberto aí, a janela, aí encerramos a nossa programação por hoje. Aqui eu mando uma alusão para Helenice, como sempre ligadona aí no distrito de Porto Feliz. 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Márcia também ligada. E Santana, você tá com saudade de pegar o rango lá, né, rapaz? Você nunca mais foi lá. Comida caseira.
1: Sem carro.
0: Você, quando chegar junto lá, não esqueça de pedir aquele bife à milanesa que só a Helenice sabe fazer. Ou então bife acebolado.
1: Aquela carne. Chega a encher a boca
0: d'água. Santana, então agradecer o carinho de todo mundo, né? Inclusive, aqui tem uma. Almir, vem tomar um, nome do homem.
2: Boa tarde, Ailton. Boa tarde, Gil Santana. Ô, Ailton, não dei muito apoio a Gil Santana, não, viu?
0: Deixa ele comigo.
1: É o velho que come água, porra. Come água e sai dirigindo.
0: Santana, você conhece esse homem, rapaz?
1: Conheço. Come água e sai dirigindo a moto mesmo pela estrada. Já reclamei ele um bocado de vez. Mas,
0: não é o da Barbona, não?
1: Não, é um velho feio, porra. Ah, você conheceu ele pela feiura, não? Que você deixa aquele velho feio.
0: Rapaz. Então, faça igual o saudoso Genival Lacerda. Mate o velho. Mate o velho. O que é que tem hoje pra
3: no gente? Top Brega?
0: Hoje, no Top Brega.
3: Hoje é sexta-feira, não vou botar áudio de ninguém no ar. Não mande áudio pra cá, não. Mande pro programa de Ailton. Hoje é sexta, dia de tocar música, viu? Vou logo abrindo a orelha. Cristiano Neves ao vivo. Ai. Manhinha do Brega ao vivo. Amado Batista.
0: Manhinha do
3: ao
0: quê,
3: vivo.
0: Rapaz?
3: Manhinha do Brega ao vivo.
0: Opa!
3: Amado Batista ao vivo, Cristiano Neves, vou fazer um bocado de show hoje ao vivo aqui.
0: Ó. Você hoje vou botar pegar, acho que é a cavalgada. Acho que a vaquejada já tá deixando você inspirado assim, viu? Celita Paixão tá morrendo de rir lá. Olha aí, ó. Mandou uma figurinha aqui, ó. Tchau, gente.
3: Vem cá. Anda embora. Você sabia que Celita e Risalva é as cavadeiras de aquelas almas que vinha chamar o povo para cavar aquele pó de ouro? Você já ouviu falar, né? Que a alma chega. Ela, Risalva, é experiente. É as tatu. Diz que é igual a tatu para cavar o ouro dos moços. A alma vem e ela vai na Risalva. Diz que vem o jegue do Beição.
0: No escuro.
3: Diz que vem o jegue do Beição, diz que o jegue tem um beiço, parece um trator.
0: Pra encontrar ouro?
3: Vai encontrar o ouro.
0: Rapaz,
3: já acharam um bocado de pote, ela e Risalva, as duas.
0: O pote de ouro.
3: Diz que a alma chega, vamos chamar Risalva e Celita Tatu, porque pra cavar é igual não tem.
0: Dá pra fazer uma novela. Risalva e Celita, em busca do pote de ouro.
3: Tchan, tá vendo? Boa noite.
0: Valeu. Tchau, Santana. Até lá. Obrigado. Amanhã de volta com o show do Teixeirão a partir de 8 da matina.
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0: Isso,
3: domingo.
0: Próximo.
3: E segunda, aqui na sede.
0: 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Isso. Valeu, Santana. Valeu. Tamo junto.
3: Tchau.

0: Muito bem, tá aí Roberto Carlos. Daqui a pouquinho, Top Brega especial de sexta-feira, viu? É, hoje tem negócio de tá botando ninguém no ar, não. Os povos semana toda ligando pra cá, enchendo o saco, não. Hoje é dia de música. Eita, nós, bora!
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0: Eita, nós! Boa noite, Piritiba, boa noite, micro-região. Olha no ar o seu Top Brega especial. Hoje é sexta-feira. Hoje tem negócio de tá botando áudio de ninguém, não, pra encher o saco. Hoje é dia de tocar música, viu, galera? Fique ligando pra cá, mandando áudio, não, que eu não vou botar áudio de ninguém. Ah, pô, o povo me enjoa, não, tu tá falando na rádio toda hora no ar, não, é? Ah, pai, liga pro programa de ajuda, liga pro meu. Rapaz, vamos procurar o que fazer. Hoje é sexta-feira, dia de ir pra vaquejada, lá em Mateus. Ah, fica toda hora ligando, ah, procurar. Não é não, Bia? Dona Creuza lá na Baixa Verde. Boa noite, Dona Creuza, boa noite, Bia. Saudade, breve apareça aí, viu? Dona Ivanete, Dona Ivanete, se prepare, viu? Que eu vou aí bater aquele mucuzá, viu? É, rapaz, viu, Bin Laden, hein? Né, véi? Vou lá, rapaz, o Zé Matinho do Barrigão tá lá me esperando, disse que é pra me lá. Eita, né, vai matar umas três galinhas. É caruru, é? Olha, em nome de quem? Em nome da melhor pomada do Brasil. 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Rapaz, de vez em quando cai de moto, se machuca, o pé incha. 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Geltão do sítio machista não deixa faltar em casa. Não é não, Geltão? É! Não é não, Risalva e Celita, as cavadeiras de ouro. Pois é, se tiver alguma alma aí com ourinho, não leve pra elas não, me procure. Que ele, domingo lá do Salgado, nós arrancar o pote de ouro. Não vai não, domingo. Domingo do Salgado disse que não tem medo, não. Domingo do Salgado disse que não tem medo de alma, não. Não vai, viu, domingo. Se vem um jegue do Beição, mas vamos cavar. Ah, rapaz, nem à toa que Risalva tá cheia de real. A Risalva mais de Selita, é gado, sítio, os potes de ouro. Agora, de alma foi o que a alma fez com Zica, rapaz. Deu toda a dica, Risalva. Zica da viola. E disse que a alma apareceu pra Zica. E aí, disse, ô Zica, tem um pote pra lhe dar. Ué, Risalva? Aí Risalva, que Risalva é acostumada, a Risalva, as almas reconhecem Risalva e Celisa como as tatuzeiras. Que é um tatu retado pra cavar. Tatu perde. Diz que Risalva, menino, quando começa a cavar mais Celita, meu amigo, tem pote de ouro que elas não acham. É, rapaz, é por isso que anda tudo cheio de gado, casa, fazenda. Como é que não pode? Os potinhos de ouro. Nós vamos buscar, viu, domingo? Vamos buscar. Já o Tom do Cid Machiste disse que vai também. Tu vai, Bia? Bia tem uma cara de covarde da peste. Pode xingar não, viu, Bia? É. 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Eita, hein, dona Suzanete? Vai lá também. Ou a senhora tá esperando uma alma também pra ir cavar um pote de ouro.
1: Jade.
0: Eu sei que é você, Jade, lá. Agora me diga uma coisa, e o programa?
1: O programa mata mil.
0: Tá vendo? É o quê? É o quê, Alice? É o pote de ouro?
1: Rádio Satã. O radinho tá ligado aqui, viu?
0: Pois é, rapaz, Zica da viola, dona Sanete, a alma apareceu pra ele. Eu nem comecei a contar o caso, fica a Celita mandando mensagem mais alta, me atrapalhando. Aí o que acontece? Zica, coitadinho. A alma apareceu, Zica, eita peste, tô podre de rico, ué? Aí a alma disse, ó Zica, tá lá no pé da serra, debaixo de um pé de caju. E porque eu não sei porque a alma esconde debaixo de um pé de caju, né? O povo diz que é assombrado, o pé de caju e aquela engazeira. Ah, pai, diz que é assombrado, viu, Zica? Cuidado. Aí Zica, coitadinho, foi, disse, meia-noite, vai Zica, coitado. Lá com um bocado de pavé, inchada, véia. Aquelas inchadas, aquelas, é, como é, aquele escalador velho. Quem não botou os pau pra apertar direito e cavando até, e cavando, e disse que viu um jegue do Beição, e Zica em cima, e o jegue do Beição jogando as terras, e Zica jogou pra fora. Resumindo, cavou, coitado, até 4, 3 horas da manhã, todo suado, velho. Quando chegou em casa, nem lavou os pés, nem tomou banho, foi do dia que chegou, foi dormir. Aí quando o Zica pega o pote, rapaz, todo alegre, pensando que tava cheio de ouro, quando abriu, tinha um bilhete dentro. A alma disse pra ele, vai vender licuri e fazer cocado, ué? Rapaz, deu a dica do tesouro. Zica tá ficando rica. Até o final do mês, comprar um S10. Só vendendo licuri e vendendo cocada na escola de noite. 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E hoje é que dia, Yasmin?
1: Hoje é sexta, Zé.
2: Hoje estou, é verdade, hoje é sexta-feira.
0: Agora é música, galera, só vou falar lá no final do programa.
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0: Isso, e hoje é sexta, Rocha Madão, ao vivo, tudo hoje é ao vivo. Bora.

0: Gil Santana, valeu. Isso, Santana, cachorrinho de bengo, valeu.
1: Hoje é sexta, Zé.
2: Hoje estou, é verdade, hoje é sexta-feira. Hoje estou.

0: violão de ouro, aí nós lembra de quê, meus filhos, hein, dona Suzanete, hein, Celita, hein, lembra de quê, encontro de casais, né, neguinho, tá ligado aí na padaria do Agui, pois é, hein, Toninho Soares, aí, tempo bom, né, rapaz, ave Maria, meu filho, quando falava, já foi, ó, vou lá no encontro de, né, nessa festa, encontro de casais nos Angicos, tu já foi, Marcelita, rapaz, pensa numa festa boa, ave Maria, eu não gosto nem de pensar. Quer dar uma saudade, né, filho? Ah, se os tempos voltassem.
1: Hoje é sexta, Zé.
2: Hoje estou. É verdade, hoje é sexta, filha. Hoje estou.
0: Eita, nós. Jadla, cadê Jadla? Yasmin? A Yasmin tá de boa.
1: Sou Jadla.
0: Ah. E o meu programa?
1: Seu programa mata mil. Mil.
0: Mas, Alva, tu não foi nenhuma vez enquanto casais, coitado de Alva, só vai pra cavar o ouro das almas. Agora as almas, ela chega, vai voada. Ela, tio Lota e Celita, são experientes em cavador de das almas, viu? Ah, pai, Mício das Togas já cavou algum pote de ouro? Pediu um jovem já, pediu um jovem, comprou um sítio, porque achou um pote de ouro, pediu um jovem, foi, velho. Disse que nunca mais a alma apareceu para pedir um jovem. Disse, rapaz, nunca mais a alma apareceu para arrancar um pote. Rapaz. É, rapaz, pois é. Os alvos seriam que as almas já chamavam, né? Alô, meu primo Valdir, lá de Itapepu, rapaz. Já foi arrancar algum pote de ouro que a alma lhe chamou? Rapaz, 6h30, hein?
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0: Eita, nós, Sandro Lúcio, ao vivo. Ao vivo é melhor, né, galera? Dia de sexta, a gente empurra show, muito show aqui, ao vivo, muita participação da galera, dos cantores. Ao vivo agora, olha, se você tá assistindo câmera, se nem vovó Bizuí, a matadeira de galinha. É, vovó Bizuí. Olha, tá assistindo câmera, a velhinha foi matar a galinha, doeu na coluna, sarou com o quê? 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Eita, nós! Alô, Matheus, a galera no Pacanaã, hoje vaquejada, até domingo, né? O bicho tá pegando. Eita, nós! Pois é. Ah, é o quê, cachorrinho de bengo?
1: Valeu, Gil Santana, valeu. Gil Santana, cachorrinho de bengo, valeu.
0: Quanto a atuada aí, vá? Cadê? Não é aqui não. Calma, é aqui.
2: Onde vem fecho? Ah, sim, ó. Bota isso aqui, ó.
3: Eita, pra galera.
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0: Aê!
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0: Aê, cachaça eu não sou fã não, Zé. Agora mulher bonita, Ave Maria, né? Chega bambiano, é, não? É, cuidar das bichinhas.
4: Hoje é sexta, Zé.
1: Hoje estou, é verdade, hoje é sexta-feira.
0: E amanhã é sábado, Zé. Olha! E domingo é dia de nós ir pra onde? 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A galera desce voado, um buzeiro alto bonito. 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Pois é, economia todo dia. E até Valdo de Munovo, até Valdo tá ligado na 96. Alô, galera de Biaporã, alô, galera da Barra de Munovo, de aí, Jequitibá. Tem que ir em Munovo, né, rapaz, rodado. Esse dia ser meu carrinho, mas isso chega a me dar uma tristeza. Marca amanhã de pegar o bichinho pra dar uma voltinha, né? É. Aí vamos pra vaquejada. Olha, em nome de quem? 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Nego Nega disse que vai lá, viu? Né não? É, Arlando, Arlando também disse que vai lá fazer compra, né, Arlando? Tem cavalgada de domingo, né, Arlando? É, pra abraço pro pessoal da Lagoa do Milho. Pois é. 6h42. Bora, Cristiano Neves, ao vivo, vá!
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5: 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Ao vivo na mansão, pra você curtir e se apaixonar, Cristiano Neves!
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0: Eita, nós, alô, Lani, seu esposo lá na Rua da Caixa, a galera tá me ouvindo, boa noite, obrigado pelo carinho da audiência, né, Lani? Alô, Dé, dona Cileide, lá na Jalva, rapaz, o povo da Jalva, tá ligado, bora! 6h49, e um abraço aí pra galera de Monte Chapéu, todo mundo me ouvindo, hein? Obrigado aí pelo carinho da audiência, você poderia parabenizar meu paiinho aqui no sítio, Titino Queiroz, de seus filhos, Fran, Miriam, Zé Roberto, desejamos a ele tudo de bom, saúde pro nosso papai. Qual o nome do seu papai, rapaz? Passa o nome do velho para nós falar aqui, né? É, parabéns para ele.
1: Parabéns, parabéns, parabéns para você.
0: Muito bem, tá vendo? Rapaz, em homenagem ao papai que tá aniversário, vamos tocar quem? Manhã do Brega. Aquela, né? É, quero ser feliz. É, homenagem aí o Paulo Sérgio fez para o seu filho, né? Eita, nós, bora! Olha, 6h49, daqui a pouquinho acaba o programa, eu vou pra casa jogar videogame, né, filho? E ir pro Pacanã, acho que vou lá no Canaã mais tarde, né, filho? É. Derrubar boi, vaca!

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Muito bem, Josafá Cardoso ao vivo. Deixa eu mandar uma alusão pra galera que tá me ouvindo lá no morro, o pessoal de Mundo Novo também, Tapiramutá. Obrigado pelo carinho da audiência, viu, meu povo? Misto das Tocas tá ligado também, né, galera? Pois é, final aí do nosso programa Top Brega. Volta, né? Ângela na Ponta d'Água também ouvindo a gente, mandando alusão pro seu sobrinho, pro seu tio Negão, seus parentes aderentes, tudo, viu? É parente que só, viu, Ângela? Olha, Vilma também tá ligada. Obrigado pelo carinho da audiência, viu? Galera de Poço Feliz, do Cantinho, no Maçambão. Bom fim de semana pra todo mundo. Se for lá pra festa, derrubar boi, né? Vaquejada em Piritiba, no sítio Canaã. É, no Parque Canaã. É, rapaz, começou desde ontem, hein? Vai até domingo. Então, todo mundo pra lá. Todos os caminhos levam pra lá. Nós também vai. Valeu, galera. Boa noite. Deus abençoe a todos. Até segunda-feira, às 5 da manhã, se Deus quiser. Valeu! Aí a última com Amadão ao vivo, Folha Seca. Ele junto com o seu netinho, né? Uma figura. Valeu, galera. Daqui a pouquinho, Voz do Brasil. Fui. Tchau!

0: ouvido.
1: Ai, mandou alusão minha amiga Ninha, galera lá do Ouro Verde, São Mateus, Longico, me ouvindo. Aquele abraço, Ninha, seu Jasso, toda a galera aí. Obrigado pelo carinho da companhia, meu povo do Longico.

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1: Apresentada, aposta em inteligência e atuação coordenada para cortar a logística das organizações criminosas. Pablo Mundim.
2: Entre janeiro e setembro, 16 operações integradas no estado resultaram em mais de 3.300 prisões e na apreensão de quase 1.200 quilos de drogas.
3: Prova de vida é automática para quem comparecer às urnas.
1: Voto é uma das formas utilizadas pelo INSS para garantir a manutenção de pagamentos. Thaís de Araújo.
4: A medida faz parte de uma mudança no procedimento, que deixou de exigir que o aposentado se desloque a uma agência para a prova de vida.
3: A prova nacional docente será aplicada neste domingo em todo o país.
1: A avaliação pode ser usada em processos seletivos e concursos públicos para professores. Edinaldo Júnior.
5: A avaliação é destinada a concluintes de licenciaturas, graduados e profissionais da educação interessados em utilizar a nota em processos seletivos para a carreira docente.
3: Hoje, na apresentação da Voz do Brasil, Nazi Brum e Mariana Jungmann.
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3: Ações integradas para o enfrentamento ao crime organizado envolvem União, estados e municípios no Rio de Janeiro.
1: Hoje foram apresentadas ações que apostam em cooperação, inteligência e integração.
3: A ideia é trabalhar na proteção das rotas, retomar os territórios e retirar o poder econômico das organizações criminosas.
2: União, estado e município juntos no enfrentamento ao crime organizado no Rio de Janeiro. A estratégia apresentada nesta sexta-feira aposta em integração, inteligência e atuação coordenada para dificultar a circulação, o abastecimento e o financiamento das organizações criminosas. A atuação está organizada em três frentes. A primeira protege corredores logísticos estratégicos, com ações nas divisas do estado do Rio com São Paulo, Minas Gerais e Espírito Santo, além de áreas da cidade fluminense, como a Avenida Brasil, a Linha Vermelha e a Linha Amarela. A segunda apoia a recuperação de territórios e a terceira fortalece a segurança municipal. Uma estratégia de integração das forças nacionais e estaduais para combater o crime, disse o secretário nacional de Segurança Pública do Ministério da Justiça e Segurança Pública, Chico Lucas Veloso.
6: Integração entre forças federais, forças estaduais e forças municipais, integradas pela inteligência, tratando com firmeza o crime e respeitando o cidadão.
2: Os acordos de cooperação entre o Ministério da Justiça e o Estado do Rio têm vigência de 5 anos. Com o município, a parceria prevê a formação da Força Municipal, disse o ministro da Justiça e Segurança Pública, Wellington César Lima e Silva.
7: Se o crime se pretende organizado, o Estado tem que ser muito mais organizado. A mensagem tem que ser forte. E a mensagem forte é usar a integração junto com a inteligência e junto com todos os mecanismos modernos e tecnológicos que temos para combater o crime.
2: Entre janeiro e setembro, 16 operações integradas coordenadas pela Secretaria Nacional de Segurança Pública no Estado resultaram em mais de 3.300 prisões e na apreensão de quase 1.200 quilos de drogas. Reportagem Pablo Mundim.
1: Esclarecer fake news envolvendo a reforma tributária.
3: E promover a capacitação de profissionais, gestores e da sociedade sobre o tema.
1: Esse é o objetivo de uma força-tarefa da Receita Federal junto a outros órgãos.
8: Em uma ação conjunta com o Conselho Federal de Contabilidade, o SEBRAE e a Federação Nacional das Empresas de Serviços Contábeis, a Receita Federal anunciou uma força-tarefa para esclarecer sobre a reforma tributária e o eventual surgimento de notícias falsas, as fake news, no processo de implementação das novas regras. Entre as ações está um treinamento gratuito sobre as mudanças da reforma. O curso é voltado principalmente para profissionais da área e gestores, mas pode ser acessado por qualquer cidadão que deseje entender as novas regras. O secretário da Receita Federal, Robson Barreirinhas, falou da importância dessa capacitação.
9: A gente sabe que tem muita desinformação nas redes sociais, muita gente promovendo desinformação. Olha, vai ser um desastre a reforma, olha o problema que você vai ter. A nossa orientação é que busque o profissional Federal de Contabilidade, acompanhe os nossos cursos, as nossas orientações. É um curso sistematizado, desde a orientação mais geral, mas até aquela mais aprofundada em relação aos lançamentos contábeis.
8: Durante todo o ano de 2026, está sendo realizada a fase de testes e adaptação operacional da reforma tributária. Entre 2027 e 2032, a reforma passará a ser implementada de forma gradual. A previsão é que em 2033 o modelo já esteja completamente ativo. A reforma tributária substitui 5 impostos sobre o consumo por um modelo unificado, o IVA, Imposto sobre Valor Agregado. O presidente do Conselho Federal de Contabilidade, Joaquim Bezerra, comentou os impactos da reforma.
10: Os empresários vão poder ter a oportunidade de entender mais qual é o funcionamento de seus negócios, de seus empreendimentos, a dinâmica fiscal de sua empresa.
8: O curso de capacitação sobre a reforma tributária, oferecido pela Receita Federal e parceiros, conta com 18 módulos. É gratuito e fornece certificado de conclusão. O treinamento está disponível em gov.br/Receita Federal na aba Reforma Tributária do Consumo. A página conta também com orientações, manuais e um painel com informações que desmontam fake news. Reportagem Luana Karen.
3: Quem recebe aposentadoria, pensão ou benefício assistencial do Instituto Nacional do Seguro Social e votar nas eleições deste ano, poderá ter a prova de vida registrada automaticamente.
1: Isso porque o comparecimento às urnas é uma das formas reconhecidas pelo INSS para confirmar que o beneficiário está vivo.
4: Aposentados e pensionistas podem contar com mais uma forma de realizar a prova de vida, o comparecimento às urnas. O INSS recebe os dados da Justiça Eleitoral e faz o registro automaticamente. A medida faz parte de uma mudança no procedimento, que deixou de exigir que o aposentado se desloque a uma agência para a prova de vida. O próprio INSS cruza informações de diferentes bases do governo para verificar se a pessoa continua viva. Nas eleições municipais de 2024, a Justiça Eleitoral registrou dados de mais de 20 milhões de beneficiários. Desse total, cerca de 5 milhões tiveram a prova de vida atualizada. É o que explica o ministro da Previdência Social, Volney Queiroz.
11: É uma portaria de 2022 e que foi validada na eleição de 2024. Então, todas aquelas pessoas que compareceram às eleições de 2024 tiveram o comparecimento eleitoral com prova de vida. Então, agora em 2026, novamente, as pessoas que precisarem fazer a prova de vida, comparecendo às urnas em outubro, elas validam a sua vida com o comparecimento eleitoral.
4: Mas votar não é a única forma de fazer a prova de vida. O procedimento automático do INSS também passa por outros registros utilizados pelo governo, como, por exemplo, a renovação da Carteira Nacional de Habilitação. Quando necessário, também podem ser utilizados meios digitais ou presenciais. Entre as opções estão o reconhecimento facial pelo aplicativo GovBR e o atendimento nos balcões ou nos terminais de autoatendimento do banco pagador, quando esses serviços estiverem disponíveis. A orientação é acompanhar a situação pelos canais oficiais do INSS. Quem estiver com a prova de vida pendente poderá receber uma comunicação para regularizar a situação. As informações podem ser consultadas pelo telefone 135 ou pelo aplicativo e site Meu INSS. Reportagem Thaís de Araújo.
3: Quando alguém pega o dinheiro ou mexe nos bens de uma pessoa idosa sem ela permitir, isso também é uma forma de violência.
1: É o chamado abuso patrimonial e financeiro. Pode acontecer quando alguém usa a aposentadoria do idoso, fica com o cartão ou a senha, vende um bem sem autorização ou até faz empréstimos no nome da pessoa.
3: E é importante ficar de olho nesses sinais e saber onde denunciar.
12: De acordo com o Ministério dos Direitos Humanos e da Cidadania, a violência patrimonial e financeira contra a pessoa idosa ocorre quando o dinheiro, benefícios, bens ou documentos são apropriados, retidos ou utilizados sem autorização. Entre as situações estão o uso indevido de aposentadorias, a retenção de cartões e senhas, a venda de bens sem consentimento e a contratação forçada de empréstimos. Também são considerados abusos a oferta de empréstimos sem solicitação clara, a emissão de informações sobre taxas e contratos e golpes como boletos falsos, falso parente e extorsões por aplicativos de mensagens. Suspeitas ou casos de violência podem ser denunciados pelo Disque 100 gratuitamente, 24 horas por dia. O canal recebe denúncias de vítimas e testemunhas, inclusive de forma anônima. Também é possível pelo WhatsApp no número 61 99611 0100, ou pelo Telegram, procurando por Direitos Humanos Brasil. Também é possível procurar delegacias de polícia, o Ministério Público, as defensorias públicas e serviços de assistência social e saúde em situação de risco imediato. A orientação é ligar para o 190. Dilson Santa Fé, para a Voz do Brasil.
1: O Disque 100 é um canal que acolhe e encaminha denúncias de violações dos direitos humanos no Brasil.
3: Entre 1º de janeiro e início de setembro deste ano, foram recebidas mais de 508 mil denúncias, segundo o painel de dados da Ouvidoria Nacional de Direitos Humanos.
1: E para que ninguém deixe de recorrer a esse canal por falta de informação, conheça agora os principais mitos e verdades sobre o serviço.
13: O Disque Direitos Humanos, conhecido como Disque 100, nunca desliga. Está disponível 24 horas, todos os dias, inclusive aos sábados, domingos e feriados. A equipe acolhe as denúncias de grupos vulneráveis, como idosos, indígenas, crianças e adolescentes e pessoas com deficiência, e direciona às instituições competentes. Mas a desinformação pode dificultar o acesso da população brasileira ao serviço. Por isso, vamos conhecer agora alguns mitos e verdades relacionados ao Disque 100.
14: A pessoa denunciante deve ser identificada?
13: Mito. O denunciante não é obrigado a se identificar. Mas para isso, o anonimato deve ser solicitado durante o atendimento.
15: O Disque 100 substitui serviços de emergência?
13: Isso também é um mito. Um serviço não substitui os outros. Em cenários de perigo iminente, não hesite em procurar a Polícia Militar pelo 190, o Corpo de Bombeiros ligando 193 ou o SAMU no 192.
16: Se comprovada a violação, o agressor poderá ser responsabilizado?
13: Verdade, mas sempre respeitando o devido processo legal e observando o direito ao contraditório, ampla defesa e a presunção da inocência. Lembrando que os profissionais da ouvidoria não entram em contato com o denunciante ou com a vítima para comunicar o desfecho da denúncia. Caso o denunciante queira receber atualizações, é necessário entrar em contato com o Disque 100 e informar o número de protocolo recebido no momento da denúncia.
17: E se a denúncia for feita de má fé, o denunciante poderá responder judicialmente?
13: Também é verdade. No Brasil, existem mecanismos legais que permitem a responsabilização de quem aciona serviços públicos com má fé. Por isso, o serviço Disque 100 e outros canais de denúncias devem ser utilizados com responsabilidade.
18: É preciso apresentar provas materiais para a abertura de um protocolo de denúncia?
13: Mito. As provas ajudam na apuração, mas não são obrigatórias, porque nem sempre é possível reunir materiais que comprovem uma violação. Mas algumas informações são essenciais para o prosseguimento da denúncia, como o nome da vítima e do autor, local, data e a descrição do episódio. Vale lembrar que a ligação...

0: dia 20 em 806 cidades de todo o país.
1: A avaliação pode ser usada em processos seletivos e concursos públicos para a carreira de professor da educação básica.
2: Neste domingo acontece a Prova Nacional Docente. A avaliação é destinada a concluintes de licenciaturas, graduados e profissionais da educação interessados em utilizar a nota em processos seletivos para a carreira docente. Nesta edição, a PND tem uma função a mais. A mesma avaliação teórica será utilizada como Exame Nacional de Desempenho dos Estudantes, o ENAD das licenciaturas. A prova avalia a formação dos estudantes que pretendem atuar na educação. O diretor de graduação do Instituto Federal do Tocantins, Daniel Marra da Silva, destaca que a avaliação é fundamental para certificar o conhecimento dos futuros educadores e dos cursos de licenciaturas.
3: Além de avaliar o desempenho do estudante no curso e nos dar um retrato de como que o curso está sendo desenvolvido mesmo, da qualidade, ou nos oferece subsídios para melhorias, né? Também oferece essa oportunidade ao estudante de, a partir do desempenho, assumir um concurso público por instituições que adotem esse sistema.
2: A prova tem duas partes. São 30 questões objetivas e uma discursiva de formação geral docente, além de outras 50 questões específicas da área de licenciatura. Ao todo, são 21 áreas avaliadas, entre elas pedagogia, matemática, história, geografia e educação física. Elisiane Marim Galeazzi, estudante de Farroupilha, no Rio Grande do Sul, vai participar do exame e fala como se preparou.
4: É importante desenvolver uma boa capacidade de interpretação, relacionando os conteúdos estudados com as situações concretas da prática docente.
2: João Antônio, estudante de Física em Palmas, Tocantins, também vai participar. Para ele, a carreira já está definida e será dentro da sala de aula.
5: A gente vê uma grande tendência a pessoas desistirem da educação, da sala de aula. Eu me sinto transformado pela educação e eu quero levar isso para frente.
2: É preciso ficar atento aos horários. Os portões abrem ao meio-dia e fecham impreterivelmente à 1 da tarde pelo horário de Brasília. A prova começa à 1h30 e termina às 7 da noite. O candidato deve levar documento oficial com foto e caneta esferográfica preta de material transparente. O celular e outros eletrônicos devem ser desligados e guardados no envelope porta-objetos. O local de prova está no cartão de confirmação da inscrição disponível no sistema PND. Colocução de Edinaldo Júnior, reportagem Pablo Mundim.
0: Hoje é Dia Nacional de Conscientização e Incentivo ao Diagnóstico Precoce do Retinoblastoma,
1: que é o câncer nos olhos mais comum em crianças.
0: A melhor estratégia de combate à doença é observar os olhinhos e fazer exames preventivos.
1: E o tratamento está disponível no Sistema Único de Saúde.
6: O retinoblastoma é um tipo raro de câncer ocular que se desenvolve na retina. Ele acomete principalmente crianças com menos de 5 anos de idade. É o tumor intraocular mais frequente na infância. A chefe do Serviço de Oncologia Pediátrica do Instituto Nacional do Câncer, o INCA, doutora Sima Ferman, fala dos sintomas da doença.
7: Os principais são a leucocoria, que é o reflexo branco na pupila quando a luz incide. Mas tem outros sinais e sintomas também importantes, como o estrabismo, ou mesmo o olho vermelho, né, que fica vermelho, ou dor, ou queda da visão. São sintomas importantes e que merecem uma investigação o mais rápido possível.
6: E hoje é o Dia Nacional de Conscientização e Incentivo ao Diagnóstico Precoce do Retinoblastoma. Descobrir a doença com antecedência é fundamental para um tratamento de sucesso, com até 98% de cura, diminuindo assim as chances de cegueira. O retinoblastoma ganhou maior visibilidade após a filha dos jornalistas Tiago Leifert e Dayana Garbim receber o diagnóstico da doença. Depois disso, o casal criou uma ONG e uma campanha De Olho nos Olhinhos, que incentiva pais e responsáveis a fazerem pelo menos um exame de vista a cada 6 meses, para afastar o risco da doença. A campanha tem o apoio do Instituto Nacional do Câncer. Tiago Leifert fala da importância do diagnóstico precoce.
8: O retinoblastoma atinge crianças de 0 a 5 anos. Elas não vão falar que elas não estão enxergando, elas vão tentar se adaptar e cabe a nós, os adultos que estão ali em volta, a gente tem que ficar de olho nos olhinhos. Então a gente decidiu compartilhar com as famílias para que as pessoas pudessem chegar ao tratamento antes do que a gente conseguiu. Não só as famílias, também professores, a tia da creche, grupo do futebol, do seu condomínio, todo mundo tem que ficar de olho nos olhinhos.
6: O Sistema Único de Saúde

0: oferece tratamento integral para o retinoblastoma. Os pacientes são encaminhados para unidades de assistência de alta complexidade em oncologia. O SUS cobre exames, cirurgias, quimioterapia e radioterapia quando são necessárias. As informações sobre o tratamento estão disponíveis em gov.br/inca. Com locução de Thaísa Vitória, reportagem Cleide Lopes.
1: A Anvisa, Agência Nacional de Vigilância Sanitária, proibiu a importação, o armazenamento, a distribuição, a comercialização e a propaganda e também o uso da caneta de GLP-1 denominada T36.
2: O medicamento não possui registro sanitário junto à Anvisa e não teve a sua segurança e eficácia avaliadas no Brasil.
1: A comercialização desse produto, popularmente conhecido como caneta emagrecedora, por meio do site golfarma.shop, também foi proibida.
2: O site vinha anunciando medicamentos sem registro no Brasil, à base de tirzepatida ou que alegavam supostamente ter como princípio a retatrutida, substância que ainda não possui registro em nenhum país do mundo.
1: É importante esclarecer que sites em geral não podem vender medicamentos para qualquer indicação, em nenhuma hipótese.
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2: Pegue lanterna, capacete, calça e sapato fechado e vista-se com roupas confortáveis.
1: A nossa viagem hoje é no escuro, mas de uma beleza plena.
2: Vamos conhecer as cavernas da Chapada Diamantina, na Bahia.
1: E você ainda tem a opção de visitar uma das mais de 30 mil grutas e cavernas espalhadas por todo o Brasil.
4: Imagina caminhar por um ambiente onde a luz do sol não chega. Em salões subterrâneos, rios, formações rochosas e estruturas que levaram milhares ou até milhões de anos para se formar. É o universo das cavernas e grutas, patrimônio natural brasileiro. E no país, são mais de 30 mil, de acordo com o ICMBio, o Instituto Chico Mendes de Conservação da Biodiversidade. E que tal conhecer algumas delas com a gente? Estamos na Chapada Diamantina, no interior da Bahia. E vamos começar nosso roteiro em Iraquara, conhecida como capital das grutas e cavernas. O guia turístico Rael de Souza, que nasceu na cidade, conta o que você pode encontrar pela região.
5: Iraquara é conhecida como a capital de grutas e cavernas do Brasil. Então, tem mais de 200 grutas catalogadas, somente tem 7 que é aberta à visitação. Eu vou citar aqui o nome de algumas dessas, das grutas, que tem Gruta da Fumaça, Lapa Doce, é Caverna Turminha, é Gruta da Pratinha, Gruta Azul, Maneiro, Bolo de Noiva.
4: Dessas grutas que o Rael acabou de citar, entre as mais famosas estão a Lapa Doce e a Gruta da Pratinha. Cada uma oferece uma experiência diferente. A Lapa Doce é uma caverna seca, com formações calcárias milenares e salões que chegam a 25 metros de altura. A única luz que entra é a da lanterna que acompanha os visitantes. Já a Gruta da Pratinha é chamada de Oásis do Sertão Baiano, pelas suas águas incrivelmente azuis e transparentes. Quem não perde a oportunidade de ir a essa região é a baiana Eliseni Fernandes, que hoje mora em São Paulo.
6: Lá em Iraquara mesmo, tem a gruta que fica na Fazenda Pratinha, né? Lá tem duas grutas, que é a Gruta Pratinha e a Gruta Azul. A Gruta Azul, a gente não pode entrar, né, na água, mas para tirar foto. Geralmente, o turista vai, assim, mais no período da tarde, né? Ali, por volta das 2 horas, que é onde o sol bate na caverna e a água ali fica toda iluminada, né? Tem a Gruta Pratinha, que é mais para mergulhar. Mergulho, né? Tem uns passeios ali que você faz o mergulho. É uma experiência, assim, incrível.
4: Visitar nossas cavernas é caminhar entre catedrais de pedras milenares, flutuar em rios subterrâneos de água azul cristalina e vivenciar o silêncio absoluto da natureza. Ficou curioso? Então se liga na dica do ICMBio. Quando for planejar o passeio, verificar a distância e o grau de esforço físico exigido. E sempre que possível, contratar um guia turístico credenciado pelo órgão. Eu sou a Raquel Mariano e até a próxima viagem.
2: Na próxima semana, com a chegada da primavera, vamos falar de flores, projetos e cidades que produzem e exportam esse bem tão delicado.
1: Vamos conhecer Olambra, em São Paulo, uma estância turística conhecida como a Cidade das Flores.
2: O local é responsável por 40% da produção nacional de flores e plantas ornamentais, além de dominar 80% das exportações do setor no país.
1: Então, até sexta-feira, na nossa próxima viagem pelo país.
2: E essas foram as notícias do governo federal.
1: Uma realização da Secretaria de Comunicação Social da Presidência da República.
2: A produção da Empresa Brasil de Comunicação.
1: Fique agora com as notícias do Poder Judiciário e do Congresso Nacional. Boa noite, um bom fim de semana.
2: A gente volta na segunda-feira. Uma boa noite.

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1: Você vai ouvir agora notícias do Poder Judiciário.
2: Supremo confirma validade da norma que proíbe delegados de chefiar policiamento extensivo no Rio.
3: Semana Nacional da Execução Trabalhista arrecada mais de 4 bilhões de reais.
2: STJ mantém condenação de ex-deputada Flor de Lis a 50 anos de prisão e anulação de júri que absolveu outros 3 réus.
3: Boa noite, eu sou Leandro Bezerra.
2: Eu sou Walter Lima.
3: Confirmada pelos ministros do Supremo Tribunal Federal a validade da norma que proíbe delegados de chefiar policiamento ostensivo no Rio de Janeiro.
2: A decisão foi tomada em sessão virtual. Os ministros julgaram uma ação direta de inconstitucionalidade contra uma lei estadual de 2025, que estabelece o exercício de funções de comando ou de chefia em forças de segurança.
3: STJ mantém condenação da ex-deputada federal Flor de Lis dos Santos de Souza a 50 anos de reclusão pela morte, em 2019, do pastor Anderson do Carmo de Souza, o então marido dela.
2: Os ministros também mantiveram uma anulação de júri que absolveu outros 3 réus. Fátima Uchoa.
4: O assassinato a tiros do pastor Anderson ocorreu na casa da família em Niterói. Flor de Lis foi condenada por planejar o crime. O Tribunal de Justiça do Rio de Janeiro havia anulado a absolvição de uma neta biológica da ex-deputada e de 2 filhos adotivos, sob o fundamento de que a decisão dos jurados foi contrária às provas do processo. Por isso, os 3 devem ser submetidos a novo júri popular. Em relação a Flor de Lis, a relatora no STJ, desembargadora convocada Nilsoni de Freitas, observou que a decisão de pronúncia que levou a ex-deputada a julgamento apresentou fundamentação suficiente com base em provas periciais e testemunhais.
3: Mais de 4 bilhões de reais foram arrecadados nesta edição da Semana Nacional da Execução Trabalhista.
2: Durante 5 dias, a Justiça do Trabalho concentrou esforços para garantir o pagamento de dívidas já reconhecidas. Larissa Batista.
5: Os dados parciais desta edição revelam a dimensão da iniciativa. Cerca de 77 mil audiências foram realizadas em todo o país e mais de 20 mil acordos foram firmados entre trabalhadores e empresas. Ao todo, mais de 4 bilhões de reais foram arrecadados. Neste ano, a Força-Tarefa concentrou esforços nos grandes devedores e na localização de bens. A estratégia buscou encontrar recursos para quitar milhares de dívidas trabalhistas, de quem já tinha o direito reconhecido.
3: As eleições estão chegando e a Justiça Eleitoral tem alguns aplicativos que vão facilitar a vida do eleitor.
2: Essas ferramentas permitem consultar serviços, denunciar irregularidades e acompanhar informações da votação. Estevão Furtado.
6: O e-título permite consultar o local de votação, a situação eleitoral e outros serviços. Já o Pardal é o canal para denunciar irregularidades como propaganda ilegal e suspeita de compra de votos. O Boletim na Mão permite consultar os votos registrados nos boletins de urna a partir do QR Code impresso no documento. E o aplicativo Mesário reúne treinamentos e orientações para quem vai trabalhar nas sessões eleitorais. Todos eles estão disponíveis gratuitamente nas lojas Google Play e Apple Store.
3: O Ministério Público Federal divulga novo balanço sobre o uso de recursos ambientais do caso Brumadinho.
2: O relatório apresenta avanços em obras, compras de veículos, drones e regularização de terras nas unidades de conservação. Sabrine Menezes.
7: Fruto de uma decisão da Justiça Federal, com anuência do MPF, do Ministério do Meio Ambiente e do IBAMA, o projeto G7 Parques Nacionais converte multas ambientais da Vale em investimentos para a preservação de 7 parques nacionais de Minas Gerais. Segundo o relatório, no período mais recente foram solicitados 21 milhões de reais, usados principalmente em contratos de engenharia. Os recursos também financiam projetos de infraestrutura, compra de equipamentos e regularização fundiária. As novas solicitações de aporte financeiro, cerca de 37 milhões de reais, serão utilizados para proteger as unidades, melhorar as estruturas dos parques e incentivar o turismo sustentável.
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3: A você uma boa noite.
2: Um fim de semana excelente e até segunda-feira.
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8: Eu sou Humberto Pinheiro e estes são os destaques de hoje do Jornal do Senado, que começa agora. Plataformas digitais terão que divulgar relatórios sobre proteção de crianças e adolescentes. Há 80 anos, Constituição de 1946 marcava a redemocratização do Brasil. Projeto no Senado amplia direitos de trabalhadores domésticos no seguro-desemprego. Boa noite. As plataformas digitais com mais de 1 milhão de usuários menores de 18 anos precisam publicar o primeiro relatório semestral de transparência previsto no Estatuto Digital da Criança e do Adolescente. O documento deve detalhar as medidas adotadas para proteger crianças e adolescentes, além de informar como a plataforma identifica e enfrenta riscos e recebe e trata denúncias. A exigência vale para provedores e aplicações de internet destinados a menores de idade ou com acesso provável por esse público. Repórter Pedro Pincer.
9: Plataformas digitais acessadas por crianças e adolescentes com mais de 1 milhão de usuários menores de 18 anos precisam publicar o primeiro relatório semestral de transparência previsto no ECA Digital. O documento precisa detalhar como a plataforma protege crianças e adolescentes e como lida com riscos e denúncias. O autor da proposta do ECA Digital foi o senador Alessandro Vieira, do MDB de Sergipe. Ele destaca a importância e o ineditismo da legislação.
10: Nós estamos regulando parcialmente a atividade das empresas mais poderosas da história do capitalismo. Essa é a primeira lei das Américas nessa matéria. As empresas serão obrigadas a, por padrão, organizar seus aplicativos, seus produtos, seus serviços, na forma mais protetiva para a criança e adolescente. Esse é um projeto, essa é uma legislação voltada para a proteção da criança e adolescente.
9: Mais informações sobre o ECA Digital e sobre as obrigações previstas podem ser consultadas em gov.br/ANPD.
8: Há 80 anos, em 18 de setembro de 1946, o Brasil promulgava uma nova Constituição, após o fim do Estado Novo. A Carta Constitucional reestabeleceu as eleições diretas, fortaleceu o Congresso Nacional e devolveu autonomia política e administrativa a estados e municípios. O texto também ampliou direitos e garantias individuais e marcou a redemocratização do país. Mais detalhes com o repórter Rodrigo Rezende.
11: Depois de 15 anos de governo Getúlio Vargas, entre 1930 e 1945, e 8 anos da ditadura do Estado Novo, iniciada em 1937, o Brasil teria em 1946 uma nova Constituição. O consultor legislativo Gilberto Guerzoni ressalta que o fim da Segunda Guerra acelerou o processo de democratização no país e praticamente exigiu a elaboração de um novo conjunto de leis. O presidente da Assembleia Constituinte foi o senador Melo Viana. Em 18 de setembro de 1946, a nova carta foi promulgada e, segundo Guerzoni, era uma constituição liberal e a mais democrática até então.
12: Nós temos a volta da autonomia dos estados e municípios, das eleições diretas para governador e prefeito e para presidente da república, né, o restabelecimento das assembleias legislativas, das câmaras municipais e do próprio Congresso Nacional.
11: A Constituição de 1946 ficou em vigor até o golpe de 1964. Ela foi substituída formalmente pela Carta de 1967.
8: Busca pela igualdade de direitos para os trabalhadores domésticos deve ganhar mais um capítulo com o novo projeto apresentado no Senado. A proposta pretende alterar a lei que regulamenta o trabalho doméstico remunerado para equiparar as regras do seguro-desemprego da categoria às aplicadas aos demais trabalhadores. Repórter Douglas Castilho.
13: Atualmente, a trabalhadora doméstica demitida sem justa causa tem direito a ganhar um salário mínimo em até 3 parcelas, desde que tenha tenha trabalhado por pelo menos 15 meses nos dois anos que antecederam o fim do emprego. As demais categorias profissionais podem ganhar de 3 a 5 parcelas e o valor é calculado com base na média dos últimos salários. O consultor legislativo da Casa, Bernardo Schettini, destacou que, apesar dos avanços alcançados nos últimos anos, a garantia plena na Seguridade Social das trabalhadoras domésticas ainda não foi atingida.
14: Hoje, essas trabalhadoras e esses trabalhadores também acessam o FGTS, o próprio seguro-desemprego, têm direito a uma jornada e uma escala de trabalho dignas, recebem horas extras quando devidas. A principal divergência, hoje em dia, no âmbito da Seguridade Social, está no seguro-desemprego.
13: Outro ponto do projeto indica o Fundo de Amparo ao Trabalhador, FAT, como fonte para custear os gastos com a implementação das novas regras. O texto agora aguarda envio às comissões pertinentes.
8: Uma proposta e análise na Comissão de Educação propõe a instalação de botão de pânico nas escolas. Além do dispositivo emergencial para acionar autoridades, o texto também prevê que estabelecimentos de ensino das redes pública e privada implementem medidas como câmeras de vigilância e treinamento de pessoal responsável pelos equipamentos de segurança. O objetivo do projeto é prevenir e combater a violência escolar. Por isso, estipula que todo ano ocorram simulações para testar os planos de segurança, que devem contar com a participação obrigatória de alunos e funcionários. O texto determina ainda que os estados mantenham áreas de inteligência voltadas à prevenção de agressões nas escolas, inclusive no ambiente virtual.
15: Eleições 2026.
8: Falta pouco para o dia das eleições de 4 de outubro. A Justiça Eleitoral já analisou mais de 99% dos pedidos de registro de candidatura em todo o país. Os tribunais eleitorais também já começaram a preparar as urnas eletrônicas. O processo inclui a instalação dos sistemas e a inserção dos dados que serão utilizados na votação. A reportagem é de Raíssa Abreu.
16: Segundo o presidente do TSE, ministro Cássio Nunes Marques, é só depois do julgamento de todos os pedidos de candidatura que os tribunais regionais podem lacrar o sistema das urnas eletrônicas. Os dados dos 13 candidatos à presidência da República já foram carregados. É o que conta o coordenador de processamento da Secretaria Judiciária do Tribunal, Daniel Vasconcelos.
17: Na sequência, os TREs irão fazer também essa cerimônia de encerramento do cândido, de modo que para cada unidade da federação seja dada a carga de todos os cargos, não só os presidentes, mas os demais que estão em jogo esse ano.
16: O primeiro turno das eleições acontece no dia 4 de outubro.
8: Lembrando que neste ano o eleitor irá votar em 2 senadores, mas atenção, são 2 senadores diferentes, um voto para cada candidato ou candidata. Primeiro, o eleitor escolherá um candidato e confirmará a escolha. Em seguida, registrará o outro voto. Se o eleitor repetir o mesmo número nas duas oportunidades, apenas o primeiro voto será considerado válido. O segundo será anulado automaticamente pela urna eletrônica. Também é importante lembrar que na votação para senador, não é possível votar na legenda. Ou seja, o eleitor não poderá digitar apenas o número do partido. Caso isso aconteça, o voto para senador será considerado nulo. No dia da eleição, é permitido levar os números dos candidatos anotados no papel. O primeiro turno da eleição ocorre no dia 4 de outubro. E para ajudar o cidadão a se informar melhor, o Senado Federal criou uma página especial para a cobertura das eleições. O site pode ser acessado por meio do endereço senado.leg.br/eleições. Com trabalhos técnicos de Eliseu Caires, o Jornal do Senado fica por aqui. Acompanhe agora as notícias do Tribunal de Contas da União e da Câmara dos Deputados. Boa noite e um bom fim de semana.
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18: O Tribunal de Contas da União avaliou as barreiras enfrentadas por pequenos provedores de internet no Brasil. Essas empresas têm papel importante na expansão da conectividade. Em municípios com até 30 mil habitantes, elas respondem por 91% das conexões de fibra ótica. A auditoria identificou problemas que aumentam custos e dificultam investimentos. Entre eles estão dificuldades para compartilhar postes, acesso ao crédito e a concorrência com provedores ilegais. O TCU também apontou que o furto de cabos e a atuação de organizações criminosas prejudicam a prestação do serviço em alguns locais. O tribunal recomendou que a Agência Nacional de Telecomunicações e o Ministério das Comunicações revejam as regras de compartilhamento de infraestrutura e adotem medidas contra provedores ilegais. Saiba mais em tcu.gov.br.
15: TCU, fiscalização a serviço da sociedade. 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
19: Câmara cria regras especiais para controle sanitário da agricultura familiar.
20: Deputados estudam modernizar sistema de busca de pessoas desaparecidas.
21: Comissão inclui cálculo do fator amazônico nas políticas públicas da região.
22: Boa noite. A Comissão da Amazônia aprovou a inclusão do chamado fator amazônico no cálculo das políticas de desenvolvimento social para a região. A repórter Fabielle Pires tem os detalhes.
23: Avançou mais um passo na Câmara dos Deputados a proposta que insere o chamado fator amazônico em políticas públicas do governo federal. O projeto foi aprovado pela Comissão da Amazônia e dos Povos Originários e Tradicionais. A ideia é que sejam considerados custos e prazos adicionais ao planejar e executar políticas de desenvolvimento social na Amazônia Legal, incluindo processos de compras públicas. A proposta foi apresentada por vários deputados da bancada amazônica de partidos diferentes. Segundo a justificativa do projeto, os desafios logísticos da Amazônia acabam aumentando os custos de produtos, serviços e investimentos públicos na região. Esses custos estão relacionados às grandes distâncias, às dificuldades de transporte, ao acesso a comunidades isoladas e às condições climáticas da região. Em entrevista à Rádio Câmara, o relator da proposta da Comissão da Amazônia, deputado Dorinaldo Malafaia, do PDT do Amapá, explicou que a região passa por dificuldades logísticas na organização de diferentes políticas públicas, de distribuição de alimentos e a cobertura vacinal de áreas isoladas.
24: O fator amazônico e o custo amazônico, ele é uma realidade nossa. Nós precisamos avançar do ponto de vista das políticas públicas, das políticas de gestão, para que a gente possa realmente adaptar isso a uma realidade que é a desigualdade regional.
23: O texto foi aprovado pela Comissão da Amazônia na versão sugerida pelo relator. Entre as mudanças propostas por Dorinaldo Malafaia ao projeto original, estão alterações na nova lei de licitações para que o valor estimado das contratações públicas na região amazônica inclua gastos extras com deslocamento, comunicação e acesso limitado a recursos. A proposta, que inclui o fator amazônico em políticas de desenvolvimento social, já havia sido aprovado também pela Comissão de Previdência, Assistência Social, Infância, Adolescência e Família. O projeto agora segue para a Comissão de Constituição e Justiça. Para virar lei, a proposta precisa ser aprovada pela Câmara e pelo Senado. Da Rádio Câmara de Brasília, Fabielle Pires.
15: Desenvolvimento Regional.
19: Roberto Duarte, do Republicanos do Acre, propõe criar um programa nacional para ampliar o acesso à energia solar com linhas de crédito quitadas a partir da própria economia obtida na conta de luz. A iniciativa também prevê o uso do saldo do FGTS para custear a instalação dos sistemas fotovoltaicos.
22: Roberto Duarte acrescenta que a proposta engloba o incentivo a condomínios solares comunitários, condições facilitadas para famílias de baixa renda e uma verba específica para financiar projetos por meio de emendas parlamentares.
15: Consumidor.
19: Celso Russomano, do Republicanos de São Paulo, é autor de projeto que obriga aplicativos de transporte e entrega a detalhar a composição do preço cobrado do consumidor. A plataforma deverá informar quanto fica com a empresa e quanto do valor é repassado a prestadores de serviço e estabelecimentos.
22: Celso Russomano também determina que as informações sobre o preço apareçam antes da confirmação da compra, inclusive quando houver o chamado reajuste dinâmico. O texto ainda exige a disponibilidade do histórico de cada operação por pelo menos 12 meses.
15: Homenagem.
19: Luciano Vieira, do PSDB do Rio de Janeiro, apresentou o projeto que inclui o nome de Sérgio Vieira de Mello no livro dos heróis e heroínas da pátria. A homenagem visa reconhecer a atuação do brasileiro que foi alto comissário da ONU, morto em um atentado à bomba no Iraque em 2003.
22: Luciano Vieira lembra que Sérgio Vieira de Mello atuou durante 34 anos na Organização das Nações Unidas, em missões voltadas à paz e aos direitos humanos. Entre as missões, o parlamentar destaca a condução do processo de independência do Timor-Leste, de 1999 a 2002.
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4: Saúde.
19: Passou em mais uma comissão da Câmara a proposta que prevê a criação de protocolo para atendimento de mulheres na menopausa pelo SUS. A repórter Maria Neves traz mais informações sobre o texto.
5: A Comissão de Finanças e Tributação da Câmara dos Deputados aprovou o projeto que obriga o Sistema Único de Saúde a elaborar protocolo clínico para o tratamento dos sintomas do climatério. Esse período, que começa por volta dos 40 anos e representa a transição da fase reprodutiva para a não reprodutiva da mulher, costuma ser marcado por sintomas físicos e emocionais. A autora do texto, deputada Ana Paula Lima, do PT de Santa Catarina, enumera algumas das dificuldades enfrentadas pelas mulheres nessa fase.
6: Aproximadamente 85% das mulheres experimentam fogachos durante a transição menopausal tardia e no pós-menopausa inicial. E cerca de 50% das mulheres no pós-menopausa eventualmente desenvolvem sintomas de atrofia vulvo-vaginal, incluindo secura vaginal e dispareunia.
5: O projeto original de Ana Paula Lima previa apenas a oferta de terapia hormonal pelo SUS. No entanto, a relatora na Comissão de Finanças e Tributação, deputada Ana Pimentel, do PT Mineiro, recomendou que se aprovasse a versão apresentada na Comissão de Defesa dos Direitos da Mulher. No entendimento da relatora, ao obrigar o Sistema Único de Saúde a oferecer terapia hormonal a mulheres no climatério, o projeto criava despesa obrigatória de caráter continuado para o Executivo Federal. Nesse caso, seria necessário apresentar a estimativa de custo da nova exigência e formas de compensar o gasto. De acordo com Ana Pimentel, o texto aprovado supera essa dificuldade por reformular a proposição em termos predominantemente normativos e programáticos. Em lugar de assegurar de forma direta a oferta obrigatória do tratamento hormonal, passa a prever que o sistema de saúde pode ofertar diferentes abordagens terapêuticas, inclusive hormonais. O projeto agora será analisado pela Comissão de Constituição e Justiça. Se aprovado, poderá seguir para análise do Senado. Da Rádio Câmara de Brasília, Maria Neves.
4: Previdência.
22: Para Adolfo Viana, do PSDB da Bahia, a conquista de um emprego formal não deve significar a perda imediata do Bolsa Família. O projeto de autoria do deputado estabelece a permanência da família no programa por 24 meses, com o pagamento integral do benefício.
19: A proposta estabelece que a regra valeria mesmo quando a nova renda ultrapassar os limites atualmente previstos. Adolfo Viana sustenta que a medida dá mais segurança ao trabalhador, estimula a formalização e amplia a base de contribuintes da Previdência Social.
4: Educação.
22: Projeto de Rafael Brito, do MDB de Alagoas, altera a fórmula do repasse do PNAE, o Programa Nacional de Alimentação Escolar, para aumentar os recursos da merenda escolar, especialmente para o Norte e Nordeste. O objetivo é melhor atender estudantes em situação de vulnerabilidade econômica.
0: Hoje, o recurso da merenda é calculado apenas pelo número de alunos matriculados, sem considerar que existem escolas, por exemplo, que a maioria dos estudantes vive em situação de pobreza ou tem na alimentação escolar a principal refeição do seu dia. Essa minha proposta ela não retira recurso nenhum do município, para ficar bem claro. Todos continuam recebendo o valor que já recebem. O que a gente está fazendo é criar um repasse adicional para os estudantes em situação de pobreza e extrema pobreza, garantindo mais recursos de alimentação justamente para as escolas que atendem quem mais precisa.
22: Rafael Brito esclarece ainda que o aumento será gradual até 2031. Segundo ele, a medida segue uma recomendação técnica do governo federal e usará dados existentes nos sistemas do CadÚnico e do Bolsa Família para evitar distorções e burocracia.
15: Cultura.
22: A coxinha pode ser reconhecida como patrimônio cultural e material do Brasil por causa de sua relevância histórica, cultural e gastronômica. O texto de Vitor Lippe, do PSD de São Paulo, destaca a presença do salgado em diferentes regiões e sua relação com a identidade alimentar do país.
1: O deputado também ressalta a importância econômica da coxinha, especialmente para pequenos negócios, como lanchonetes e vendedores ambulantes. Segundo Vitor Lippe, a produção e a comercialização do salgado movimentam uma cadeia que envolve empreendedores, indústria e geração de empregos.
15: Segurança Pública.
22: Comissão aprova projeto que busca modernizar o sistema de busca de pessoas desaparecidas. A repórter Silvia Munhato traz mais detalhes sobre as medidas a serem adotadas, inclusive o uso de câmeras de segurança.
2: A Comissão de Finanças e Tributação da Câmara dos Deputados aprovou proposta que busca modernizar a Política Nacional de Busca de Pessoas Desaparecidas. O texto reforça o uso de tecnologia nas investigações. Pela proposta, a política passa a tratar, além do desaparecimento, do combate ao tráfico de pessoas, inclusive quando o crime ocorrer no exterior contra a vítima brasileira. O texto prevê a autorização do uso de câmeras e reconhecimento facial para apoiar as investigações e acelerar a localização de desaparecidos com regras para proteger dados e preservar o sigilo das apurações. Outra medida é a integração de dados entre sistemas municipais, estaduais e federais para unificar as ações de busca. No Código Penal é criado artigo que tipifica o crime de desaparecimento ou tráfico de pessoas, englobando condutas como exploração sexual, trabalho escravo, adoção ilegal e remoção de órgãos, prevendo agravantes para situações envolvendo funcionários públicos, vulneráveis ou deslocamento da vítima para outra região. Também é incluído o crime de desaparecimento de pessoas na Lei de Crimes Hediondos, quando praticado contra crianças e adolescentes. E o texto ainda regulamenta o uso do alerta Amber, que teria o objetivo de emitir alertas nacionais para a localização rápida de pessoas desaparecidas a menos de 24 horas. O relator da proposta na Comissão de Segurança Pública, deputado Sanderson, do PL do Rio Grande do Sul, destacou a necessidade de investimentos na área de inteligência.
4: Hoje nós temos algo em torno de 10% apenas dos crimes cometidos são levados a uma condenação. É muito pouco. Nós precisamos elevar isso, mas para elevar precisamos de tecnologia, de inteligência policial, para que o promotor tenha condições de oferecer a denúncia e que os magistrados tenham condições de, com base nas provas, condenarem os culpados, mas a tecnologia deve estar a favor da população brasileira e esse projeto então vem justamente nesse sentido.
2: Já a relatora na Comissão de Finanças e Tributação, deputada Camila Jara, do PT do Mato Grosso do Sul, fez alterações no sentido da implementação gradual das medidas previstas. O objetivo é adequar as mudanças à capacidade orçamentária da administração pública. A proposta que moderniza a Política Nacional de Busca de Pessoas Desaparecidas ainda será analisada pela Comissão de Constituição e Justiça. Depois, seguirá para o plenário da Câmara. Da Rádio Câmara de Brasília, Silvia Minhato.
1: Fred Linhares, do Republicanos, apresentou projeto que inclui o Distrito Federal na regra que aumenta a pena para furto de veículo levado a outra unidade da federação. A mudança busca eliminar omissão do Código Penal, que atualmente menciona apenas os estados e outros países.
22: Pela proposta de Fred Linhares, o transporte de veículo furtado para o Distrito Federal impõe ao responsável uma pena de 4 a 10 anos de prisão, além de multa. O parlamentar considera que a alteração dá mais segurança jurídica à aplicação da lei.
1: Jadiel Alencar, do Republicanos do Piauí, apresentou relatório favorável à aprovação de projeto que amplia a proteção da imagem, da voz e da privacidade de crianças e adolescentes no ambiente digital. Ele explica que o texto busca combater situações de exposição abusiva.
22: Jadiel Alencar defende que conteúdos considerados prejudiciais sejam retirados das plataformas, com medidas para impedir a republicação do mesmo material. O texto também prevê a exclusão desses conteúdos dos resultados dos serviços de busca na internet.
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15: Agricultura.
1: A Câmara aprovou regras especiais para o controle sanitário de produtos da agricultura familiar. A repórter Paula Bittar nos conta quais são.
10: A Comissão de Constituição e Justiça da Câmara aprovou uma proposta que prevê regras especiais para o controle sanitário e o comércio de produtos alimentícios da agricultura familiar, como doces, queijos e bebidas. O principal ponto da proposta é isentar de autorização governamental prévia a fabricação, a distribuição e a venda de produtos alimentícios coloniais ou artesanais da agricultura familiar, desde que cumpridas certas regras. Pelo texto, poderá haver fiscalização sanitária sobre os alimentos coloniais e artesanais produzidos pelos agricultores familiares, mas ela será prioritariamente orientadora. O projeto prevê que a dispensa de autorização governamental dependerá do cumprimento da lei e de normas relativas à produção, ao controle sanitário e às boas práticas de fabricação. De acordo com o texto aprovado, para comercializar os produtos alimentícios coloniais ou artesanais, os agricultores familiares deverão efetuar o registro eletrônico automático de cada produto previamente à primeira comercialização junto ao órgão competente definido em regulamento, com informações sobre o responsável pela produção, caracterização do produto, área geográfica de comercialização e outras informações. Também deverão capacitar em boas práticas de fabricação de alimentos o profissional responsável por registrar produtos que apresentem risco sanitário relevante, que são, em geral, alimentos mais suscetíveis à deterioração ou contaminação por micro-organismos. O projeto, que prevê regras especiais para o controle sanitário e o comércio de produtos alimentícios da agricultura familiar, segue agora para o Senado Federal. Na Rádio Câmara, de Brasília, Paula Bittar.
22: Dr. Flávio do PL do Rio de Janeiro apresentou projeto para reduzir barreiras à venda regional de produtos da agricultura familiar e artesanal. A proposta permite que produtos circulem fora da cidade de origem sem exigência de adesão ao Sistema Federal de Inspeção.
11: O produtor, às vezes, ele produz um queijo, ou um salame, ou um doce no seu município. E ele tem um selo de inspeção municipal. E ele só pode comercializar dentro do município dele. Mas o profissional que dá o selo de inspeção municipal é o mesmo que dá o selo de inspeção estadual e o selo de inspeção federal, que é o CIF. E, às vezes, você tem um município de 1 quilômetro de divisa com outro. A pessoa faz o queijo aqui e é convidado para participar de uma feira de produtos da agricultura familiar ou artesanal. Não pode ir porque ele não tem o CISB ou o CIF. O nosso projeto de lei pede que quem tenha o SIM possa comercializar o seu produto da agricultura familiar e artesanal nos municípios vizinhos também. Então a gente quer que, como se fosse, diga sim ao sim, quem tem o sim possa comercializar seu produto em todos os municípios do seu estado.
1: Dr. Flávio afirma que regras sanitárias criadas para grandes empreendimentos dificultam a regularização de pequenos produtores, incentivam a informalidade e limitam o acesso a mercados. Ele explica que o projeto prevê regulamentação pelo Ministério da Agricultura em até 180 dias.
22: Diego Andrade, do PSD de Minas Gerais, defende a criação do programa Leite do Povo para oferecer até 30 litros por mês aos beneficiários do Bolsa Família. Pela proposta, o governo federal deve pagar parte do custo e o restante seria descontado diretamente do benefício.
19: Diego Andrade afirma que a iniciativa pretende ampliar o acesso à alimentação com prioridade para famílias com crianças pequenas, gestantes e idosos. Ele também defende que a compra do leite seja feita de produtores e cooperativas brasileiras para fortalecer a produção nacional.
22: Termina agora o Jornal Câmara dos Deputados, produzido...
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Muito bem, gente, em Curitiba são 20 horas e 14 minutos. Muito boa noite para cada um de vocês que está na rádio, que está ouvindo a Amor FM desde 5 horas da manhã. Muito obrigado pelo seu carinho, pela sua audiência. Olha só, estamos no ar. Estamos com a programação Espaço Gospel diretamente dos estúdios da Amor FM para o Brasil e para o mundo através do nosso aplicativo, hein?

0: Muito obrigado pelo carinho e tenha uma ótima noite.
1: Tem uma galera aqui que acompanhou nossa vida há muito tempo atrás, desde...
0: Mandar um forte abraço também para aquela galera massa lá do supermercado e abatedouro Asa Branca, né? Que está na escuta da Imora FM. Alô, Queiroz! Meu parceiro forte, Neguinho, né?
1: Nós estamos em...
0: Minha amiga Lana, minha amiga Luciana e toda essa equipe maravilhosa aí do supermercado e abatedouro Asa Branca.
2: Em 4 edições diárias.
0: Tá, então, em Curitiba são 20 horas e 15 minutos. Tenha uma ótima noite para vocês.

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